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Obrigado. Há muito tempo atrás, numa galáxia muito, muito longe, havia uma banda chamada Aborto Elétrico. Essa banda se separou e as canções deles acabaram divididas entre nós e a Legião. E essas três últimas músicas que a gente vai tocar são as músicas que nos couberam do espólio do Aborto Elétrico. Isso aqui se chama Fátima.

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1: Olha a hora, pontualmente 2 da manhã.
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2: Confira seu relógio, 3:07.
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1: Lá, uma excelente madrugada pra você. E a gente segue juntinhos por aqui, 3h31.
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1: Olha a hora certa, 4:02.
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1: Confira a hora certa, hora do despertador, hein? 4:30, bom dia pra você, tá na hora de acordar.
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6: E olha, você tá chorando com a gente aí?

0: 3620-1680. Mande um áudio pedindo a sua música.
1: Já já a gente roda aqui.
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1: Essa não é uma história. Coitado.
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1: Confira a hora certa, agora pontualmente 5 da manhã, hora de acordar.
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9: E aí, tudo bem contigo? Hoje é terça, dia 8. A mensagem do dia está no ar.
10: Loja de Deus. Entrei numa loja e vi um senhor no balcão. Maravilhado com a beleza da loja, perguntei: Senhor, o que vendes aqui?
11: Todos os dons de Deus, respondeu.
10: E custam muito? Voltei a perguntar. Não custam nada. Aqui tudo é de graça, foi a resposta. Contemplei a loja e vi que haviam jarros de amor, vidros de fé, pacotes de esperança, fontes de saúde, fardos de perdão, pacotes grandes de paz e muitos outros dons de Deus. Tomei coragem e pedi: Por favor, quero o maior jarro de amor de Deus, todos os fardos de perdão, um vidro grande de fé para mim e para minha família. Então o Senhor preparou tudo e entregou-me um pequenino embrulho que cabia na palma da minha mão. Incrédulo, disse: Mas como é possível estar aqui tudo o que eu pedi? Sorrindo, o Senhor me respondeu: Meu querido irmão, na loja de Deus não distribuímos os frutos, só as sementes. Basta você plantá-las. E assim eu digo para você que está me ouvindo: plante amor, plante fé, plante esperança, plante saúde, perdão, plante a paz e terá uma enorme colheita. Sou Júnior Bodanese e esta foi a mensagem do dia.
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12: Faz exatamente 12

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0: É hora de acordar, meu Brasil. É hora de acordar, meu Brasil. Bom dia. Bom dia. Ô Brasil, bom dia. Meu amigo, minha amiga. Nós estamos juntos outra vez. Nós estamos juntos outra vez de novo, novamente. Eita, meu Brasil. Eita, meu Brasil. É hora de pular da cama, Brasil. Vamos acordar, hein? Eu já tô por cá. Eu já tô por cá. Eu já tô por cá. Sou eu, Brasil. Sou eu, Brasil. O nosso programa só tá começando. O nosso programa só tá começando.
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0: Opa, e aí, como é que tá? Olha, hoje é terça-feira. Terça-feira, 8 de setembro. Terça-feira, 8 de setembro de 2026. Dia Mundial da Alfabetização. Dia Mundial da Alfabetização. Aniversário de Vitória no Espírito Santo. Aniversário de São Luís do Maranhão. É, meu Brasil. Nós estamos por cá. Eu já cheguei, tô do seu lado, tô contigo. Olha, meu amigo Luciano Turismo e o Adalto, seu motorista. Luciano Turismo é o empresário. Ô empresário, bom dia, empresário. Luciano Turismo, Luciano Davan e o seu motorista, meu amigo Adalto Motax. Alô, alô, Brasil, Fabiano, manda áudio, Fabiano. Fabiano, você manda áudio, Fabiano. Fabiano Almeida, já tá organizando aí, pra cuidar das coisas aí, cuidar de tirar leite, vamos tirar leite aí. E também mandar abraço aí pra Carol. Bom dia, Carol, bom dia, Fabiano. E bom dia, Dona Delfina e o mestre Everaldo. Everaldo. Bom dia, Dona Delfina. Bom dia. Alfredo, deixa eu chamar o Alfredo aqui. Chama o Alfredo. Cadê o Cebolinha? Bom dia, Cebolinha. Cebolinha tá aí ligado.
1: Bom dia, Cardoso. Bom dia, Lucinato Farias. Reinaldo. Mané da Mata. Patrão da Água. Beta Nazaré. Lucinato Farias. Bom dia.
0: Bora, Alfredo. Bom dia, Alfredo. Bom dia, compadre Tonho da Água. Bom dia, Reinaldo e Zafira. Bom dia, Reinaldo. Bom dia, Zafira. Lá na feirinha. Bom dia, meu Brasil. Genival, é o Tinha e o Neto Servente. Bom dia, Tinha e o Neto Servente. Bom dia, Genival.
2: Bom dia, Cardoso, tá falando quietinha. Maldir Neto, Genivaldo.
0: É isso aí. Um abraço, bom dia. Eita, meu Brasil. Alô, meu povo. Bom dia. Maria Francisca, é minha amiga Francisca. Ô, Francisca. Muito bom dia, Francisca. Bom dia, minha amiga Francisca.
3: Bom dia, Cardoso. Tudo bom com você?
0: Tudo jóia.
3: Tudo bem, graças a Deus. Passando para oferecer a próxima música para todos os ouvintes da Sucesso, para que essa terça-feira seja uma terça-feira maravilhosa para todos e que nós tenhamos um bom dia, e desejar a todos os tiradores de leite uma terça-feira maravilhosa para todos. E um
0: Amém.
3: Abraço para Jackson, Eto, Pedro, Edson, Bruno, Neguinho de 27 e tudo de bom a todos.
0: Neguinho de 27, tá bom, um abraço. E Eto. Alô, Pedro e Liege na 21. Pedim, Pedão. É, e Liege, mandar um abraço aí pra todos que estão na sintonia. É o Cício Bandinha e o Gugu. O Cício Bandinha com a sua família, o Gugu, todo mundo aí. Bom dia a vocês aí. Vocês que estão escutando nós aí. Cício Bandinha, Gugu e a esposa do Cício Bandinha. Um abraço aí, bom dia.
4: Bom dia, Cardoso. Manda uma alô pra Val da Água Fria, que é pedindo da 21, Cardoso. É, pra Ita, pro Jaquim do Rolo lá no Barrigão, pra Patrícia lá na 21. Bora, Patrícia. É aqui pra Jimiro, pra Bastião, pra vocês da rádio aí, Cardoso, pra todo mundo que quer ouvir. Manda uma moda aí de Sintonia de Jororó. Andei. Até encontrar, beleza, Cardoso? Bota umas tias aqui no curral aqui, beleza? Tudo bom, Cardoso? Valeu, Cardoso.
0: Se andou, então cansou. Andou, andei. Então já cansou, já tá cansado. Você não cansa de andar numa madrugada dessa, não, rapaz? O que é que você quer andando desse jeito aí, Pedro? Ah, você tá fazendo caminhada? Que nessa hora que anda, quem tá fazendo? Só pode ser o Bebeto. Mandar um abraço pro Bebeto, que tá fazendo caminhada. Você tá falando que andei. Então você andou um bocado e já cansou. Já deve estar cansado de tanto andar. É, e o Bebeto também tá andando nessa hora. Tá fazendo caminhada, o Bebeto. Bom dia. Olha a hora, o relógio tá marcando. 5:22 agora. Chama o Cebolinha. Cebolinha tá um problema sério. É, 5:22. O Genival? Ah, o Genival do Amado Batista. Tá, ele tá aqui. Genival. É, vai tocando, Genival.

Eita, meu Brasil, de Paulo e Paulinho, estrelinha, acorda, meu Brasil, acorda, meu Brasil, é coisa boa. Marília Mendonça, Marília Mendonça, de Paulo e Paulinho, são 5:27, Brasil, vamos acordar a região, vamos acordar o nosso povo, o povo que já tá na madrugada tirando leite. É, minha amiga Val, Val e Ita, Val e Ita, não, Val, Val e Ita, é, Val só tira leite de geladeira, é, ela só tira leite de geladeira. Quem tira leite lá das vacas lá no curral é o Ita. Val não, Val, ela nem lá vai olhar, ela só sabe tirar leite da geladeira. É, só sabe tirar leite da geladeira pra ela beber. É, só isso mesmo. Ô Brasil, bom dia, bom dia. Epa, epa. Quem também tá ouvindo nós é o Luciano. O Luciano Categoria. Luciano da Kombi. Luciano do Gol Branco, lá na 10. Ô Luciano, bom dia, moral. Bom dia, moral da Bahia. Bom dia, moral da Bahia. Luciano já tá ligado, tá lá acompanhando. Luciano já tá ligado. Alô Brasil. Ô Pedro, ô Pedro, não vai andar muito pra não cansar não, viu Pedro? Não vai andar muito aí não, senão você cansa.

0: Bom dia, meu povão. Minha amiga Dona Solange. Bom dia. Solange, bom dia, Lange. Bom dia, Sol. Bom dia, Sol. Bom dia, Lange. Bom dia, Sol. Bom dia, Lange. Bom dia. Bom dia também pra minha amiga Rita. Rita já tá acordada, Rita de Agnaldo. Bom dia, Rita. Dona Rita de Agnaldo já tá acordada. Bom dia. E Dona Vina. Dona Vina também já tá ouvindo. Olha a hora, Brasil. Olha a hora, Brasil. Olha a hora, Brasil. Olha a hora. O relógio está marcando 5:31. O relógio já está marcando 5:31. É hora de pular da cama, Brasil.
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1: Acorda, meu Brasil, olha a hora. 5:50 agora. 5:50 agora, Brasil. Meu amigo Manel da Mata. Manel da Mata, você manda áudio, Manel da Mata. Você manda áudio, Manel da Mata. Você manda áudio, Manuel da Mata. Bom dia, Manuel da Mata. Categoria da Bahia. Bom dia, categoria Manuel da Mata. Vamos dar um pulo lá em Goiânia. Alô, Goiânia.
2: Bom dia, Cardoso, bom dia, amigo serramalhense. Cardoso, acabei de tirar o leite, mais da geladeira.
1: Foi mesmo, tirou.
2: Bom dia, amigo serramalhense. Bom dia, cadê o Alfredo, o homem sem medo? Cadê o compadre Antônio da Água? Cadê o neto, dona Creuza? O P, cadê o nosso amigo Boca? Cadê o Cebolinha? Aquele abraço, Deus abençoe a todos, que todos tenham um ótimo dia, uma ótima semana. Aquele abraço.
1: Valeu. Valeu, Manel da Mata. Já tirou o leite. Já tirou o leite da geladeira, Manel da Mata. Ô, Lia Couto. Bom dia, Lia Couto. Lá da 14. Bom dia, Lia Couto. Bom dia.
3: Bom dia, família Sucesso. Bom dia, Cardoso. Quero mandar aí meu alô pra Zezé, Nazaré, Dileuza, Cebola. Quero mandar pra Val, pra Solange. Bom dia, Sol. Quero mandar pra Dona Nô. Quero mandar pro seu Nildo, Bernadette, aqui na Agrovila 14, Arleide, Belarmina. Quero mandar pra Rufião, pra Sueli, Suzane e o pai, a mãe dela também. Quero mandar pra Selma no Taquari, pra Paulo. E é isso aí, Cardoso, meu abraço. Tá na sucesso, tá na boa. Manda áudio, manda áudio, que eu não sei nem lembra de mim pra não esquecer de você. E Dona Nuno Barreiro Grande. Pois é, Cardoso, bom dia.
1: Bom dia, Lia. Bom dia, Lia. Lia Moral da Bahia.
3: Ô, Cardoso, esqueci da minha amiga Vanilza e Neuza, moço.
1: A Vanilza.
3: Posso esquecer dessas mulheres, não. Bom dia, Vanilza.
1: A Vanilza e Neuza.
3: Deus abençoe você.
1: Bom dia. A Vanilza e Neuza na 14. E todo o povo. Manda um abraço aí pra Tonhão. Tonhão. E Tonhão que tá aí. E também o Zé de Tonhão, um abraço. Oreia, meu amigo Oreia também tá ligado. Bom dia, Oreia. Bom dia, Oreia. Aquele abraço, meu brother. Oreia com a sua família. Tá na sucesso, tá na boa. Bom dia, Jackson. Bom dia, Jackson.
4: Bom dia, Cardoso. Uma alusão aí pra Vitória, o Galeguinho, Leia, Francisca, Ed, Bruno.
1: Nosso abraço aí para o Pedro. Bora, Pedro. Dona Francisca. Eto, bom dia, Eto, moral. Bom dia, Eto. Deixa eu falar com o vaqueiro ali. O vaqueiro velho. Vaqueiro Raimundão. Raimundão, vaqueiro do Rio da Rã.
5: Bom dia, Cardoso. Tá no cesto, tá na boca, Cardoso. Eu levantei já. Foi 4:40 da manhã, liguei o rádio aí. E tô ouvindo seu programa ainda, não dá, levantei não. Então, um baque do dia aí, eu tô meio rodado.
1: É,
5: bom pai. Dia, Cadu.
1: Ele tá baqueado.
5: Daqui a pouco, tá falando aqui, o vaqueiro do quilômetro da Rã.
1: Quilômetro da Rã.
5: Vaqueiro do quilômetro da Rã.
1: Vaqueiro Raimundão. Vaqueiro Raimundão, quilômetro da Rã.
5: Vou tirar o leito ainda. Oh, o leito da curada vai sair, se Deus quiser.
1: Vai mesmo, vai mesmo. Tá meio baqueado você, Raimundão? Tá baqueado, Raimundão? O que foi, Raimundão? Rapaz, você cuidado. Você cuidado com essas coisas aí, rapaz. Você vai devagar. Raimundão do Rio da Rã. Oh, Raimundão do Rio da Rã. Deixa eu chamar o neguinho aqui. Neguinho. Neguinho e Maria. Neguinho e Maria ouvindo a sua. Bom dia, neguinho. É o neguinho lá perto do Cross. Lá perto do Cross. É o Neguinho e a Maria. Bom dia, Neguinho. Bom dia, Neguinho.
6: Bom dia, Cardoso. Tudo bem?
1: Tudo jóia.
6: Como você tá, meu querido?
1: Tudo jóia, Neguinho.
6: Manda uma moda boa pra mim aí. Manda uma moda. É. Neném apaixonado.
1: Isso.
6: Bom dia, Cardoso. Tudo bem? Como você tá, meu querido?
1: Tudo jóia, Neguinho.
6: Manda um modão aí pra mim, de Adair José. Manda alô pra Marisa, Renato, Taliane, Vinícius e Maria.
1: Maria, Nício, Taliane, Marisa. Um
6: valeu,
1: abraço.
6: Meu patrão.
1: Valeu, Neguinho. Um abraço, Neguinho. É o Ciro. São 5h56 agora. É hora de acordar. É hora de acordar, Brasil. Ao Minas Gerais.

0: Vamos trabalhar que ninguém dá nada a ninguém. Vamos trabalhar, Brasil. Olha a hora. São 5:59. Tá na sucesso. Tá na boa. É pra acordar o Brasil. É pra acordar o Brasil. Bom dia. Hoje já é terça-feira, hein, Brasil? Já é terça-feira. Estou
1: cansado de viver. 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
0: Olha a hora, Brasil, 6 horas em ponto. Olha, manda ver, manda ver, manda ver. Vamos trabalhar, vamos trabalhar. É isso aí. Tá na 6 horas em ponto agora. Vamos cuidar, Brasil, vamos cuidar, Brasil.
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Brasil. São 6:18. O nosso programa tá no ar. Já já tem o segundo tempo do nosso programa. Tá bom, meu Brasil? Já já. Fica ligado aí. O nosso primeiro tempo já tá acabando. Mas vem aí o segundo tempo do programa. Eu vou atender todo mundo até o final do programa. Olha a hora, Brasil. Agora são 6:19. Tá na sucesso, tá na boa. Acorda, meu Brasil. Bom dia. Tá na sucesso, tá na boa. Acorda, meu povão. Bom dia. O nosso programa. O primeiro tempo já tá acabando. Fica aí na sintonia, que já já tem o segundo tempo do programa. É isto aí, meu Brasil. Muito bom dia. Em casa, no trabalho, onde você estiver. Bom demais, Brasil.

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8: 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E assim, você deve contar com a ajuda espiritual preciosa de Padrinho José, o Mago da Bahia. Dê um basta nos momentos angustiantes, dolorosos e desanimadores. Se você está passando por problemas no casamento, na família, no seu lar, as brigas são constantes, problemas de insônia, não tem sossego nem para dormir. Se você é daquelas pessoas que manda buscar e não vem, vai buscar e não traz. Se você é daquelas pessoas que lutam tanto por um amor e esse amor vai cair nos braços de outra pessoa. Se você é daquelas pessoas que dá um passo para frente e 10 para trás, nada dá certo em sua vida. Se você é daquelas pessoas que vem lutando muito para sair do vício da bebida, mas não consegue. Se você é daquelas pessoas que bate em tantas portas de emprego e essas portas nunca se abrem. Se a sua vida foi estraçalhada por trabalhos feitos pelo inimigo oculto, por pura inveja, enfim, não importa o seu problema, porque a partir de agora você vai saber o que fazer para ter a solução. 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
11: Gálatas capítulo 5, verso 18 ao 21 diz assim: as coisas que a natureza humana produzem são bem conhecidas. Elas são a imoralidade sexual, a impureza, as ações indecentes, a adoração de ídolos, as feitiçarias, as inimizades, as brigas, as ciumeiras, os acessos de raiva, a ambição egoísta, a desunião, as divisões, as invejas, as bebedeiras, as farras e outras.

0: atos de natureza sexual ofendem mais a santidade de Deus. E temos a impressão de que Deus se ira mais contra as pessoas que cometem desvios relacionados ao sexo. Por causa disso, nós somos intensos quando criticamos o adultério, que é o ato sexual de uma pessoa casada com alguém que não seja o seu cônjuge, a fornicação, que é o ato sexual entre pessoas solteiras, o homossexualismo, a pedofilia, a masturbação, etc. Mas não temos o mesmo rigor quando se tratam de outros tipos de pecado. Por exemplo, um jovem confessou durante uma reunião do Ministério de Louvor da sua igreja que estava se relacionando sexualmente com sua noiva. Por causa disso, o pastor o suspendeu das suas funções, ele ficou 6 meses sem tomar ceia e não podia mais cantar nem tocar para Deus. Uma pessoa que estava na mesma reunião comentou o assunto com um monte de gente da igreja, de forma que todos passaram a evitar o jovem que confessou seus pecados. Enquanto o irmão fornicador teve uma dura disciplina, o irmão fofoqueiro continuou a fazer parte do louvor normalmente, como se nada tivesse acontecido. A balança não foi a mesma para medir o pecado dos irmãos. Talvez todos ali tivessem também os seus pecados de estimação, mas somente um teve coragem de confessar suas falhas. O que eu quero dizer é que o inferno que vai receber o adúltero é o mesmo para onde vai também o egoísta, aqueles que comem muito, os fofoqueiros, os invejosos, os que bebem muito e tantos outros. Paulo está dizendo que estes que praticam tais coisas não vão herdar o reino dos céus. Reflita nessa palavra. Talvez você esteja julgando alguém por causa de um comportamento inadequado, mas você também tem cometido muitos outros pecados. Nós somos muito rápidos em condenar as pessoas, mas quando se trata dos nossos erros, queremos receber a misericórdia e a graça de Deus. Não existe pecadinho nem pecadão. E Tiago ainda escreveu que aquele que quebra um só mandamento da lei é culpado de quebrar todos. Cuidado com o excesso de rigor que você tem tido no julgamento dos seus irmãos. Com a mesma medida que você julgar, você também será julgado. Eu quero orar por você. Senhor, nos perdoe porque temos agido de forma preconceituosa e arrogante com nossos irmãos, principalmente com aqueles que cometem pecados ligados à área sexual. Hoje, entendemos que os nossos pecados de glutonaria, mentira, hipocrisia, raiva, ciúmes, soberba e tantos outros comportamentos que nos dominam ofendem ao Senhor da mesma forma. Tem misericórdia de nós e nos dê um coração compassivo e perdoador como o Seu. Eu te peço em nome de Jesus. Amém.
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2: Olá, meus irmãos. Olá, minhas irmãs. Vamos dar início

0: a este programa, desejando um bom dia a todos os ouvintes do programa O Imperador dos Orixá. Este programa que vai ao ar todos os dias em uma cidade mais próxima de você, em uma das cidades aonde esse programa está entrando no ar. Então, meu irmão, minha irmã, se esse programa está entrando no ar em sua cidade, você está me escutando, é sinal que você também se encontra uma pessoa, talvez, problemática ou com a sua vida completamente embaraçada. E se você escuta o meu programa todos os dias, não perca tempo, não fique esperando o mal te acontecer, o mal te pegar, o mal te destruir, o mal destruir sua casa, sua família, sua lavoura, suas terras, seu comércio, a sua vida. Certo, irmão? Certo, irmã? Me procure, venha falar comigo. Se você tem um problema na sua vida, este problema tem complicado os seus negócios, tem embaraçado as suas coisas, o seu dia a dia, esse problema vem te deixando confuso, te deixando abalado, sem rumo na sua vida, e você não sabe como fazer para se libertar desse problema que está te abalando, desse mal que está dentro da sua casa, dentro da sua família, destruindo a tua vida. Irmão, não interessa qual seja esse problema. Ele pode ser no amor, pode ser nos seus negócios, pode ser na sua vida financeira, na sua vida familiar, na sua vida sentimental. Que eu, o Imperador dos Orixás, eu mesmo, eu, Padrinho José, o Mago da Bahia, estou pronto para te ajudar, estou pronto para resolver esse seu problema, por mais difícil que ele seja, por mais complexo que ele seja. É, irmão, porque às vezes você está sendo vítima do invejoso, do olho grande, daquela pessoa ruim de coração, mal, aquele ser humano mesquinho, aquele ser humano do oi de seca pimenta. Quando eu digo oi de seca pimenta, é aquela pessoa do oi de cururu. É, irmão, tem pessoas que não sabem o que é o oi de cururu. Eu vou tentar te explicar, ouvinte. É aquela pessoa que ela entra dentro da sua casa, no seu comércio, nas suas terras. É aquela pessoa que ele vem no seu serviço, ele começa a conversar com você só para saber da sua vida, para te especular, para saber se a sua vida tá melhor do que a dele, se os seus negócios tá melhor do que o dele. É aquela pessoa que olha um carro seu, fala: nossa, que carro bonito, que carro bacana, é, você tá ficando rico, você tá crescendo, eu não consigo comprar nenhuma bicicleta. É, e daí 2, 3 dias o seu carro se acaba, você bate, você não consegue mais ter um automóvel na sua vida, você não consegue mais ter nada, na verdade. Só tô dando um exemplo de um carro. O olho grande é uma praga tão ruim que você não precisa ter nada. Se você tiver uma bicicleta e ele olhar, ele fala: eita, hein? Comprou uma bicicleta boa. 2, 3 dias, amigo, sabe o que acontece? Ela desaparece, o ladrão rouba, ou então você perde, estraga. É assim que funciona o olho grande na sua casa, na sua família. Então eu gosto de explicar direito, porque esse programa, o meu programa, o nosso programa, o programa do povo, você me compreendeu? Esse programa vem conversar com você. Ele é diferente dos demais programas espirituais que você está acostumado a escutar. Por quê, meu irmão? Porque esse programa, ele é um programa verdadeiro. Ele é um programa que ele vem falar com você e ele vem te esclarecer as dúvidas que você tem no seu dia a dia. Porque se a sua vida, companheiro, está de mal a pior, você pode ter certeza. Você é vítima do feiticeiro, você é vítima do macumbeiro, você é vítima do olho grande, da pessoa ruim de coração, da pessoa mal de sentimento. Porque se a sua casa está toda atrapalhada, dentro da sua casa, no seu casamento, na sua família, com a sua esposa, com o seu esposo, com seus filhos, com seus netos, com seus parentes, com teus pais, irmão, Irmã, você já não tem mais aquela paz, você já não tem mais aquela tranquilidade. Muitas das vezes, meu amigo, minha amiga, você é mais feliz na rua do que dentro do seu próprio lar, dentro da sua própria casa. Você pode ter certeza, companheiro, você é vítima, sim, da inveja. Tem alguém atrapalhando, amarrando tua vida. Verdade, porque se você é uma pessoa que você só vive doente, é, isso mesmo, ouvinte, tem pessoas que dentro da casa dele, a casa dele parece uma farmácia de tanto remédio, é medicamento para tudo quanto é tipo de doença. Ele sai de uma doença, acontece outra. É remédio de manhã, é remédio na hora do almoço, é remédio na hora da janta, é remédio na parte da tarde, é remédio para dormir, é remédio para depressão, é remédio para tudo. A pessoa vive só à base de remédio. Na verdade, vive totalmente intoxicada e não sabe o motivo que a doença não cura. Sabe por quê, amigo? Porque a sua doença não é material. A sua doença, ela é uma doença espiritual. Então, se você se encontra mal, se você se encontra abalado, irmão, pare de sofrer. Não perca tempo. Venha me procurar agora. Eu estou aqui dentro desta cidade. Eu estou aqui pronto para resolver o seu problema, por mais complicado que ele seja. Você está sofrendo por amor. Você quer trazer a pessoa amada de volta, debaixo dos teus pés, na palma da sua mão? Venha falar comigo. Você sai para comprar, não compra. Para pagar, não paga. Para receber, não recebe. Você vive endividado. O teu comércio está fechando as portas. Você é vítima da inveja, do olho grande. Você está na mão do agiota, tá devendo, já virou devedor do banco, seu nome já foi pro SPC, pro Serasa, você já não sabe mais como fazer, você trabalha o mês todo, no final do mês não dá conta de pagar nem tuas contas, mal tá conseguindo colocar o de comer dentro da sua casa, sua vida não prospera, tudo que é teu tá indo de águas abaixo, ou muitas das vezes você é bem de condições, mas tá vivendo de aparência. É, irmão, porque tem pessoas que ele tem dinheiro, ele tem tudo, mas ele não tem paz, ele não tem tranquilidade, ele não tem sossego, ele não tem um grande amor, ele não tem uma pessoa ao lado dele do jeito que ele quer, as pessoas que se encostam, só encostam pelo que ele tem, e outras pessoas não tem nada, mas tem paz, tem felicidade. É verdade, irmão. Então, se você se encontra assim, ligue agora pra mim, ou venha falar comigo nos dias de atendimento aqui dentro da sua cidade, ou numa da cidade mais próxima, qual meu programa vai ao ar, porque este programa, o Imperador dos Orixás, ele vai ao ar a várias cidades em sua região e nesse Brasilzão afora. 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Agora, tem um problema, a vida tá embaraçada, os caminhos tá fechado, eu estou aqui hoje eu estou atendendo, você pode estar me procurando, certo? E tá chegando o momento final do meu programa, do nosso programa, o programa do povo, o programa Imperador dos Orixás, e todos os dias eu coloco uma oração de cura, de libertação e de graça e de milagre, certo? Na sua vida e na nossa vida e na vida de nossos familiares. Então você que tem um parente doente, um parente enfermo, você que anda doente, você que anda com enfermidade, você que tem uma dor, você que tem um problema, você me compreendeu, um filho nos casos privados, tá desenganado, sente uma dor e não consegue solução, vive só à base de remédio, vá agora na sua geladeira, tem fé, irmão? Aleluias! Pega um copo com água, uma roupa dessa pessoa, uma fotografia, coloca ao lado do seu rádio e vamos orar comigo. E quando terminar essa oração, leva essa roupa, dê para aquele enfermo, para aquela pessoa vestir, você me compreendeu? Beba esta água, lava aquela localidade daquela enfermidade, que eu lhe garanto, em nome do sangue do meu Senhor Jesus Cristo, que você vai ficar curado e esta pessoa liberta. Vamos orar comigo, o Imperador dos Orixás. Aleluia, meu irmão. Amém.
1: Oração do Livramento. Ó Deus, dominador de minha alma, Senhor, perdoa os meus pecados e liberta-me nesta hora das doenças, das dores e das aflições. Preciso de sua ajuda e do sangue de Jesus Cristo, que tem poder para ajudar-me a vencer as lutas do dia a dia e quebrar todas as forças malignas de Satanás que está tirando a minha paz. Jesus, estendei as vossas mãos agora sobre mim, livrando-me dos desastres, dos assaltos, das violências, das invejas e de todas as obras de feitiçarias. Ó Mestre Jesus, ilumina os meus pensamentos e meus caminhos, a fim de que, onde quer que eu vá, não encontre empecilhos. E guiado pela vossa luz, me desvie de todas as armadilhas preparadas por meus adversários. Jesus, abençoe toda a minha família, o meu trabalho, o meu pão de cada dia e a minha casa, cobrindo com o seu poder e dando-nos prosperidade, fé e amor, alegrias e felicidades, porque em paz me deitarei, em paz dormirei e em paz também andarei, porque só tu, Senhor, me faz andar em segurança. O Senhor escuta esta minha oração, porque eu invocarei o seu nome de dia e de noite, e o Senhor mostrará a minha salvação. Amém, Jesus. Amém.
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1: A hora da verdade. A sua carta está no ar. A partir de agora, no programa A Carta do Ouvinte, a carta que foi enviada ao programa do Imperador dos Orixás, carta de pessoas que encontraram a solução para o seu problema. Ouça atentamente o que diz a carta. Aqui será minha última tentativa. Não sei mais o que fazer.
3: Imperador dos orixás, pelo amor de Deus, me ajude. Eu preciso da sua ajuda, senão eu enlouqueço. Foi com esta frase forte de clemência e com a voz embargada pela emoção que o senhor Sebastião Neves de Azevedo entrou no consultório do renomado médium e orientador espiritual e imperador dos orixás, uma das mais respeitadas autoridades do mundo espiritual, aquele que consegue ver o que você não pode enxergar, aquele que aos 8 anos de idade já desenvolvia a espiritualidade. Seu Sebastião, um homem forte e de boa aparência, trazia em seu olhar sinais de angústia, sofrimento, sinais de dor. A história de sofrimento dele começou ao tomar conhecimento que sua única e amada filha tinha enveredado para o mundo das drogas. Quanta crueldade! Aquele pai angustiado veio ao consultório espiritual do Imperador dos Orixás como última alternativa para a solução daquele flagelo que ele estava passando. Seu Sebastião, em sua narrativa, disse ao Imperador dos Orixás que já tinha feito de tudo na tentativa de resgatar sua filha, mas infelizmente nada tinha mudado. Tudo em vão. Para ele só restava buscar como última alternativa e tentativa os trabalhos espirituais do renomado médium vidente e imperador dos orixás. Naquela conversa entre tutor espiritual e consulente, seu Sebastião chegou a indagar ao imperador dos orixás como é que poderia uma filha que tinha tudo o que quisesse se entregar no mundo das drogas. O imperador dos orixás, esse homem iluminado, disse que a dependência química é um mal terrível e quem a enfrenta, seja na condição de dependente, seja na condição de familiar, assim como o senhor, sabe muito bem do que eu estou falando. Disse ainda que nesta batalha toda ajuda não é apenas bem-vinda, mas imprescindível. Com toda convicção, o imperador dos orixás disse: nós vamos ajudar a sua filha. Após uma longa conversa com o imperador dos orixás, começou a ser feito um trabalho forte nesta causa. Acreditem, 21 dias depois, seu Sebastião era outro homem por conta da recuperação de sua filha. Sua filha voltou a ser quem era: obediente, estudiosa, responsável e principalmente amável. Por isso, se alguém que você conhece está passando por um problema relacionado a drogas, não o recrimine. Não dedique seu tempo para atacar aquela pessoa. Busque ajudá-la. E se você não puder ajudá-la, não a humilhe, pois a grande humilhação já se dá pelo fato da pessoa estar dominado pelos vícios incontroláveis. O imperador dos orixás está aqui para ajudar, pois para todo problema existe uma solução. 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Padrinho José tem a capacidade de desvendar os mais profundos mistérios do mundo espiritual. Para ele, não existe problema sem solução. Ele consegue ver aquilo que você não pode enxergar. Ele vai fechar seu corpo contra toda e qualquer maldade que jogarem contra você. Lembre-se, os que menos acreditam são os que mais sofrem. sofrem e não deixe para amanhã o que você pode fazer hoje, pois o amanhã pode ser tarde demais. Se você está passando por problemas frequentes, é sinal de que a energia negativa está fragilizando a sua vida para que nada dê certo. Amarração amorosa, inveja, olho grande, casamentos em crise, brigas familiares, divergência entre irmãos, maus vizinhos, vícios incontroláveis, queda no comércio, desemprego, depressão, doenças misteriosas e muito mais. Final do programa, o Imperador dos Orixás com Padrinho José, o Mago da Bahia, do Império dos Orixás. Até outro programa, se assim Deus permitir.

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9: Olha a hora, Brasil, olha a hora, Brasil, agora 7:26, tá na sucesso, tá na boa. 7:26, Brasil, bom dia.
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1: Alô, meu Brasil, bom dia. Olha a hora, 7:31. 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Olha a hora, Brasil, agora 7:31.
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1: Alô, alô, Brasil. Alô, alô, Brasil. Bom dia, bom dia, bom dia. Tá na sucesso, tá na boa. É hora de pular da cama, é hora de acordar. É hora de pular da cama, é hora de acordar. São 7:32, tá na sucesso, tá na boa. Já já eu atendo todo mundo, Brasil. Já já eu atendo todo mundo, me espera só um pouquinho aí.
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0: Meu Brasil, vamos acordar. Deixa eu chamar o Cebolinha. Deixa eu chamar o Cebolinha. Bom dia, seu Cebola. Bom dia, Cebola. E bom dia também, Tiani. Tiani Aneil de Santos. Tiani tá em Goiânia. Bom dia, Tiani. Um abraço. O meu amigo Joaquim do Rolo. Joaquim do Rolo tá no Barreiro Grande. Bom dia, Joaquim do Rolo. Dona Nô, um abraço, Dona Nô.
1: Bom dia, senhor. Tudo bem? Tudo na paz? Bom dia pra toda a minha família.
0: Bom dia, Cebolinha. Pra todos os ouvintes. Tudo em paz.
1: Bom dia pra Bia da 14. Mané da Mata. Você está por Mané da Mata. Estou aqui nas Agrovilhas, na Agrovilha Nova. Valeu, Mané da Mata. Como é que está o senhor? Tudo na paz. Já está nativado. Estou por cá. Bom dia pra Suzano, Sueli, pra Dana Sandra, seu César, pra Cidinaldo Alberto e Val, beleza? Estou por cá, o senhor está na onde? Beleza? E hoje não vai secar meu Fluminense não, viu, Suzana? Não seca o Fluminense hoje não, viu? Beleza? Estou por cá. Deixa a cachorrinha existir, o jogo hoje sossegado, viu? Não seca.

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1: Tá na sucesso, tá na boa. Oi, Suzane. Oi, Suzane. Bom dia, minha querida Suzane.
2: Ei, Cardoso, vou falar na rádio hoje porque ontem eu me esqueci, rapaz. Deu um bug aí nos clientes, mas foi sem querer que eu esqueci de mandar áudio.
1: Foi mesmo, Suzane?
2: E Cardoso, segue o líder aí, viu?
1: Que líder?
2: Manda um alô pra minha avó Nina, meu avô Abel, minha avó Beta, dentro de Brasília, Solange, Célia, Cebolinha, Eliane, Betica, Eduardo, Márcio do Rio, Lia Couto, Wagner da 18 e pra todo mundo da rádio.
1: Márcio do Rio, rapaz, Márcio do Rio. Bom dia, Márcio do Rio. Bom dia, Márcio do Rio. Bom dia, Dona Nu. Bom dia, nega da 18. Bom dia, nega da 18. Bom dia, nega da 18. Um abraço, bom dia. Ô língua de fogo. Ô língua de fogo. Bom dia, língua de fogo.
3: Bom dia, Pedra Cara, bom dia. Como é que você está? Bom dia.
1: Eu tô por cá.
3: Falei mais, bom dia. Como é que você está?
1: Tudo jóia.
3: A família tá bem?
1: Tudo tranquilo.
3: Meu primeiro abraço quero mandar pra Solange, pra Cleusa, pra Lia da 14, pra Catuxa. E pra todos que estiverem na escuta, mandar um abração, tá bom? Pra todo mundo mesmo. Eu mando um abração pra todos que estiverem na escuta, tá bom? Um abraço, fica com Deus, todo mundo. E um bom trabalho pra você, tá bom?
1: Abraço, bom dia, bom dia. Ô, Nazaré, categoria da Bahia, Nazaré, categoria da Bahia. Bom dia. Bom dia, Val. Ô, Val. Ô, Val. Ô, Val. Manda áudio curto, Val. Você passa um dia sem mandar áudio, e quando você manda áudio, quer mandar áudio grande demais? O que é, por modo que você faz essas coisas, Val?
4: Bom dia, bom dia. Você também é demais, né? Você também é demais, eu já amanheço o dia, já ouvindo as fofocas nos meus ouvidos, você mandando, eu tô tirando leite de geladeira, não, eu vou tirar leite das vacas lá no curral, lá os baldes de leite, eu não sou você não, fica aí sentado e esse fone aí no ouvido aí só, viu? Manda um alusão pra nós aqui na Água Fria.
1: Você vai tirar leite.
4: Alô pra Solange, um abraço pra Sol, minha querida.
1: Você tira Alô, leite da geladeira, rapaz.
4: Viu? Pra Elzinha. Pra todos que estiver ouvindo o seu programa, tá?
1: Tá.
4: Pessoal lá no Barreiro Grande, Dana Nô com a família, Evanilson, um abraço, Evanilson da Grovilha 14, pra Lia, pra Bela, Alissa da Grovilha 15, todas minhas amigas e amigos, Nazaré, um abraço pra Nasa, Pedro e família, todo mundo, e seu Raimundo, e você larga de tarde, já de manhã cedinho, comentando a minha vida aí, tá bom? Minha vida não me pertence nada não, me deixa eu sossegado. Oxi, tirando leite de geladeira, eu tinha leite de vaca. Vaca holandesa, vaca boa. Um abraço pra você. Ontem eu não te conto nada. Fui lá em Marinava de General, mas uma panela de mocotó. Caiu, mas tava gostoso, viu?
1: Oi.
4: Você não foi não, moço lá não, mas tava era bom. Não pegou cizinha, foi lá não, mas.
1: Não.
4: Mas lá, comeu uma buchada boa lá, nossa. Mas tava chamando a atenção, tava boa demais, tá?
1: Oi mesmo.
4: Tá bom, um abraço pra todos aí. Vindo aí da Casa da Fruta, que ouça minhas vozes direto. Na farmácia União. Todo mundo, seu Raimundo, agora meu áudio ficou grande, mas só foi um só. E você faz a favor de passar, tá? Eu sei que você passa.
1: Mas você
4: é muito bonzinho, você é um querido.
1: Você manda áudio curto, você já sabe.
4: Rufião, moço, também.
1: Rufião, manda áudio curto, manda áudio curto.
4: Tô nervosa!
1: Toma chá de maracujá. Toma chá de maracujá. Se tá nervosa, toma chá de maracujá. É. Aqui na Sucesso. Netão de Brasília. Alô, Netão de Brasília. Netão de Brasília. Bom dia, Netão.
5: Manda áudio, que eu não sei ler. Manda áudio. Bom dia, meu colegado Cardoso. Tô porcado. Onde é que tu tá? Bora cuidar, né? Correr atrás desse papel. Feriado acabou. Agora bora correr atrás desse papel. Tem um dia abençoado aí. E com nós é assim, a madeira deita e o couro come. manda áudio que eu não acelei.
1: A madeira deita e o couro come. A madeira deita e o couro come. A rocha acia pra não virar cela, doutor. Chama o povo. Tá na sucesso, tá na boa. Eita, Brasil! Bom dia.
0: Bom dia, Cardoso. Quero que você roda os parabéns da Ana Maria, a filha do Ali Carpinteiro, faz aniversário hoje. Dá muitos anos de saúde e paz. Quem tá mandando aqui é a Loura, eu, o Diogo, o Big, a Bita. Mandar uma música bem bonita pra ela, não esquece. A filha do Ali, a Ana Maria, tá fazendo aniversário hoje, Cardoso. Já falando de Adriana.
1: Valeu, galera. Uma
0: música bem bonita pra ela.
1: É isto aí, parabéns, Ana Maria. Parabéns, Ana Maria. Ana Maria, que tá aniversariando hoje. Parabéns, Ana Maria. Tudo de bom pra você, Ana Maria. Tá na sucesso, tá na boa. É isto aí, Brasil. É isto aí, Brasil. Bom dia.
0: Bom dia, Cardoso, como é que você tá? Tá bem? O que você oferece? Você roda os parabéns da Ana Maria, filha do Ali Carpinteiro. Tá fazendo aniversário hoje. Vê Ana Maria. Tá aparecendo aqui, tá mandando aqui a Loura, o Big, eu, o Diogo e o pai dela. E a mãe dela. Manda a música bem bonita pra ela.
1: Ana Maria, parabéns. Não
0: esquece, roda os parabéns dela aí, fazendo aniversário hoje.
1: Parabéns, Ana Maria. Feliz aniversário, minha querida Ana Maria. Parabéns pra você, Ana Maria. Muitos anos de vida. Tá na sucesso, tá na boa. Alô, alô, Brasil. Alô, alô, Brasil. Bom dia. É isso aí, Brasil. É isso aí, Brasil. Olha, Eto, meu amigo Eto, lá da 18. Eto, lá da 18. Bom dia, Eto.
6: Bom dia, Cardoso. Deus abençoe nosso dia. Quero mandar um alô aqui pra Francisca, Bruno, Jacos, Polac, Neguinho, Wanda 20, Catuxa e Pedro. E que Deus abençoe nosso dia, Cardoso.
1: Bom dia, Eto. Um abraço. Mandar um abraço pra Nega da 18. Bom dia, nega da 18. Bom dia, nega da 18 e dona Nu, lá no Barreiro Grande. Mandar um grande abraço também para Dite em Lagoa Clara. Dite em Lagoa Clara. E também Diene lá no Pontal, Canápolis. Diene, Valesca e Valentina. Alô, alô, Brasil. Alô, Brasil. Bom dia, bom dia. Raimundão do Leite.
7: Ei, Cardoso, bom dia, Cardoso. Bora, Geraldo da Paraíba. Bora, Cebolinha. Bora, Dona Cissa. Bora, Paulo Pedro. Vamos cuidar. Nós estamos por cá.
1: Abraço, meu amigo Raimundão do Leite. Dona Cissa e Paulo Preto. Dona Cissa e Paulo Preto. E um abraço também. Ô, Paulo, você tá bom, Paulo? Paulo Preto e Dona Cissa. É o Paulo do Carmo. Manda um abraço também pra Bernardo. Bernardo que tá ligado. Ô, Bernardo. Bernardo tá ligado e Dona Lúcia. Dona Lúcia e Bernardo. Aí na rua Sergipe. Bom dia.

0: Parabéns aos aniversariantes de hoje. Parabéns todos os aniversariantes. Tá na sucesso, tá na boa. Alô, alô, Brasil. Bom dia, minha querida. É o Zenita, é a neta, lá na batalha, no PA Batalha. E o Delita. Alô, e o Delita. É aí o Delita. Isso, ouvindo a sucesso.
1: Bom dia, meu amigo Cardoso, é Delita, passando aqui só para dar bom dia para nós todos, uma ótima terça-feira. Muito tempo sem falar aí na rádio, né, Cardoso? Fique com Deus, meu amigo.
0: Um abraço.
1: Uma ótima terça-feira para nós todos e que Deus nos abençoe cada dia que passa. Um abraço, minha amiga, é Delita.
0: Mandar um abraço também para meu amigo Tobias. Alô, Tobias. Bom dia, Tobias. Bom dia, Tobias. Bom dia, Érica. Bom dia, Érica. Bom dia, Érica. Bom dia, Tobias, e bom dia, Érica. Tá na sucesso, tá na boa. É, compadre Tonho da Água. Apareceu o compadre Tonho da Água, chegou. Compadre Tonho da Água, moral da Bahia. Fala, compadre Tonho da Água.
2: Bom dia, meu compadre Cardoso. Como é que está o senhor? Eu tô por cá, e o senhor, como é que tá? Eu tô aqui ainda na lida da roça ainda. Tô pegando pra casa daqui a pouco. Serrar o leite. Pois é. Hoje eu quero mandar um bom dia aí pros meus amigos aí que tá com um disco, a gente não entra em contato. Começando lá da Goiânia, pro nosso Manuel da Mata. E vamos lá pra fazenda lá plantar rufião. Depois vamos lá pro Pombu, plantar o Homem Sem Medo.
0: Ah.
2: E vamos lá pro Renil também. Dá um alô pra ele lá, que sempre ele manda um alô. E hoje eu quero mandar um alô especial pra uma amiga lá em São Paulo, a Neide. E ela tava procurando e me achou Antônio Pimenta. Eu falei, você assiste o rádio daí de São Paulo? Eu assisto. Estou todo dia seu compadre lhe chamando de compadre Tonho d'Água e Pimenta. Eu não sabia que seu nome era Pimenta. Pois é, esse bom dia é pra ela também. E pra nossa prima, lá na 3, a Neta, a filha e o netinho dela. E também lá pro meu compadre Dezinho, mas minha comadre Maria, Deone.
0: Deone.
2: Pra todos que estiver ouvindo.
0: E Dezinho.
2: Menina Regina e Dona Elizabeth. Tenha um bom dia, meu pai.
0: Bom dia, compadre. Compadre Tonho da Água. Compadre Tonho da Água. É, compadre Tonho da Água, Tonho Pimenta. Célia da 18. Bom dia, Célia da 18. Bom dia. Manda áudio, Célia. Manda áudio, Célia. E vamos trabalhar que ninguém dá nada a ninguém.
3: Bom dia, meu amigo Cardoso. Tudo bem, Cardoso?
0: Tudo bem, Zenita.
3: Cardoso, passando aqui para mandar um alô para minha família aí na Agrovila 2, minhas filhas, Tassiane aí na Lapa, Daiane na Agrovila 3, Ceciliane em São Paulo. Enfim, para todo mundo que gostarem da música. Eu gostaria de ouvir uma música de Amado Batista. Um abraço, meu amigo Cardoso. Obrigado. Gostei de você ter mandado um bom dia pra mim. Sou sua ouvinte de todos os dias.
0: Você...
3: Um abraço pra você e toda a família.
0: Você é gente boa, Zenita. Você é uma figuraça. É aí no PA Batalha. É gente boa. Bom dia, bom dia. Olha, são 7:49, o relógio tá marcando. 7:49. Ave Maria, Ave Maria. É, pai. Deixa eu chamar. É, Jossi Creide e Catúcia. Jossi Creide e Catúcia, que estão ouvindo a sucesso.
4: Bom dia, Cardozinho. Deus abençoe seu dia, que é Catúcia. Cardoso, manda um alô pra Cleidinha, Tonho, Raimunda na 18, Clonice na CSB, okay. Lau na 18. Maria, que tá dormindo, Dona Célia na 18. Que Deus abençoe todos os ouvintes. Ô Cardoso, Aí na sua cidade tá chovendo, tá? Aqui tá o calor, Cardoso. Olha, o ar-condicionado é natural, janela aberta. Mas tem uns gatos que vêm pra perturbar. Olha, Cardoso, é uma luta. Francisca, Eto, enfim, todos os ouvintes. Manda áudio, Cardoso. Eu não sei ler, não.
0: Manda áudio. Manda áudio.
5: Bom dia, meu amigo Cardoso, como é que você está?
0: Bom dia, Credinha.
5: Cardoso, fala com esses. Ou fala não. Esses da água de serra, que aqui na 18 não tem um pingo d'água, o povo tudo se acabando cedo, viu? Quem tem uma caixa vai, quem não tem. Mas quando é só chega o talão e água na hora de receber o dinheiro. Tá errado, meu irmão. Eu sei que seu programa não pode, mas você fala isso, viu? Mas senão eu vou falar no programa de Fábio Silva, meio-dia. Quem gosta de falar sou eu, a verdade.
0: Pode falar, Credinho. Pode falar, queridinha. Vamos cuidar, vamos botar água pro povo da 18. Tá na sucesso, tá na boa. Alô, Brasil. Eita, Maria, mãe do Nicásio. Bom dia, Maria.
6: Bom dia, Cardoso. Cardoso, eu quero te oferecer essa música. Toca aquela música, Barquinho de Ouro. Oferecer para minha filha Selma, minha filha Ivete. E para você, Barquinho de Ouro. E para todas as colegas daqui da 21. Da Grovilha 21. Em pé de Maria.
7: Bom dia,
6: Cardoso.
0: Bom dia, minha querida Maria. E tia Maria, que também tá ouvindo. É, rapaz. Todo mundo ligado na sucesso. É isso aí. Alô, meu povo. É hora de acordar. É hora de pular da cama, Brasil. Já tá acabando o programa, mas não é possível um negócio desse já. E eu ainda tenho mais gente aqui ainda pra atender. Eu não deu nem tempo de eu atender todo mundo hoje, rapaz. Mas até o finalzinho eu atendo.
8: Bom dia, Cardoso. Tudo bem com o senhor? Eu espero que sim. Fica com Deus e um bom dia.
0: Alô, Brasil. Alô, meu Brasil. Bom dia. Eita, meu povão. Eita, e aí? Eu tô por cá. E eu sei de onde é que você tá. E aí, tá tudo legal? Tá tudo joia? Hein? Tá tudo legal? Tá tudo bem com você? Graça, um abraço, Graça. Fica com Deus, que Deus lhe proteja, que Deus lhe abençoe, Graça. Tá na sucesso, tá na boa. Alô, Brasil.
9: Ei, Cardoso, manda um alô pro Eli Carpinteiro. Ele disse que você não manda alô pra ele. Manda aí.
0: Elias, meu brother. Elias Carpinteiro. Um abraço, Elias. Tudo de bom, meu irmão. Elias Carpinteiro tá aí ligado. Um abração pra você. Um abraço pra Bitinha. Um abraço também aí pra a Galega.
10: Obrigado, meu amigo. Deus abençoe você também.
0: Tá na sucesso, tá na boa. Mas vou atendendo o povo, porque já tá no final do programa.
11: Bom dia, Cardoso. Bom dia, sucesso.
0: Márcio
11: do Rio. Te ouvindo aqui, você falando. Ei, Márcio Rio. Tá? É, mandar primeiro um abraço pra Suzane, né? Eu, como vovozão, né? Que minha neta já tá quase me dando um bisneto aí, né? Eu fico feliz, né? De ver a Suzane falar no meu nome, que ela fala com tanto carinho, né? E a gente fica muito feliz. A Nalva conhece a família dela todinha e a gente fica feliz. Né?
0: Ah, é bom
11: muito
0: demais.
11: Obrigado, Cardoso. Obrigado, Suzane. E manda áudio que eu não sei ler, né? E o Flamengo, você já sabe, né, Cardoso? Toda vez é assim, né?
0: É. E ela vem ainda com segue o lead. Tá na sucesso, tá na boa. Eita, Nazaré da Bahia. Nazaré da Bahia. Ô, Manelinho, Dona Hilda, bom dia, Manelinho. Bom dia, Carlinho Cabeludo. Bom dia, Ailton Senna.
12: Bom dia, Val. Bom dia, Val. Esqueci de mandar um alô pra minha filha, bom dia. Não, vó, o seu ele passa, porque aí é adulador, rapaz. Agora quando deu os outros, ele fica reclamando. Esse homem aí é adulador. Isso aí tá exibido, que você não sabe o tanto que esse homem tá exibido, viu?
13: Aí, bom dia, Cardoso. Primeiramente, quero mandar um alô e um abraço.
0: Catarina!
13: Pra em Goiânia, mas Samuel. Pra Agrovilha Novo, pra minhas amigas. Na Agrovilha 5, pra minhas amigas. Aqui na Agrovilha 6, pra minhas
0: Catarina.
13: Amigas. Catarina! E na Agrovilha 5, pra minhas amigas e um amigo que eu gosto muito.
0: Catarina! Categoria da Bahia. Essa Catarina não é brincadeira, não. Catarina, eu já tava com saudade de você, Catarina. Rapaz, João Paulo de Jesus, e Lindalva Martins, na Agrovila 12. Agrovila 12, Lindalva Martins e João Paulo de Jesus Menezes. Um abraço, bom dia. Bom dia, bom dia, bom dia. Bom dia. Hã? 7h56 agora. Oi, Val.
14: Ô, Nasa, ele tá no exibimento, você nem sabe. Quando nós encontrar, você sabe.
0: Rapaz, é brincadeira, rapaz. Alô, nega da 18. Alô, nega, categoria da Bahia. Bom dia, nega, bom dia, nega, bom dia, nega. E todo o povo da gente aí da Agrovila 18. Oi.
15: Bom dia, Cardoso. Que Deus nos abençoe nessa terça-feira, em nome de Jesus. Tô aqui, Cardoso. Hoje, desde cedo, rapaz, minhas galinhas aqui hoje parece que não é cedo. Tudo com ovo virado, meu filho.
0: Vixe, nossa senhora.
15: Um trabalho desse moço, só Deus.
0: Ah, rapaz, será?
15: Assim, né, Cardoso? Quem quer as coisas tem que ter trabalho, né?
0: É, e vamos trabalhar. E vamos cuidar do bicho aí. Vamos botar água pro gado. Que já tá na hora de botar água pro gado. Bora goi. Júnior de Lunga, Sandro Borges, vamos cuidar. Tanael, bom dia. Alô, Brasil. Alô, Rufião.
16: Bom dia, Cardoso. Uma ótima terça-feira pra você e pra todos. Bora, cuide. Manda áudio quando você lê, tá na sucesso, tá na boa. Manda um alô aí pra Val lá na Água Fria, Lia Couto e Belinha na 14, Vanilza. Compadre Tonho da Água, Tonho da Gata, pra Zé do Mel, Timar, Louro, pra Erivelto na 14 e pra Mazin na 23 e Candiba. E pra todos que estiveram ouvindo a sucesso, né?
0: Candiba!
16: Pra Enão, pra Jogo da Internet. Um abraço, meu brother.
0: Candiba!
16: Terça-feira abençoada.
0: Eita! Eita, meu pai do céu. Eita, acabou o horário. Acabou o horário, Brasil. Amanhã tem mais. Daqui a pouco tem Lorena. Já tem Lorena Ramos. Com Bom Dia Sucesso. 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Com Bom Dia Sucesso. E é como eu digo sempre, segure firme na mão de Deus e meta o pé na estrada. Porque quem anda com Deus não pode ter medo de nada. E esse meu Deus que eu acredito piamente, ele que me guia, que me orienta, que me ilumina, que me segura, que me sustenta e que me trouxe até aqui, ele nunca vai me deixar cair. Um abraço, Brasil. Fiquem todos com Deus, que eu tô indo com ele. E com ele eu estarei de volta amanhã, às 5 horas da manhã. Um grande abraço, um grande beijo e até amanhã cedinho, acreditando em Deus, o construtor do universo. Beijo, gente, e até amanhã, se Deus quiser.

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0: chegando.
1: Lorena
0: Ramos. Muito bom dia pra você, amado ouvinte da Rádio Sucesso FM. Tá no ar o nosso Bom Dia Sucesso desta terça-feira, com gostinho de segunda, né? Tá parecendo uma segunda. Se ontem foi feriado,

Começar amanhã mandando um abraço apertado para você que tá em casa, minhas amigas, as donas de casa, cuidando de tudo e de todos, não param nunca. Um abraço especial também para os comerciantes que já estão aí de porta.

trabalho, na roça, na oficina, no escritório, na escola, na cozinha, atrás de um balcão, onde você estiver ouvindo o som da nossa Sucesso FM, receba o nosso abraço carinhoso, desejo sincero que essa manhã, que essa terça-feira seja leve, produtiva, abençoada. Que Deus vá à frente, abrindo os caminhos, protegendo as nossas famílias, nos dando forças, né, para enfrentar tudo aquilo que o dia trouxer pra gente. Então, aumenta o volume do rádio, tá no ar o nosso Bom Dia Sucesso. E aí, ontem foi feriado, você que tá voltando à sua rotina hoje, que você volte com toda a força necessária. Bom dia, minha gente de Serra do Ramalho. Olha, a gente nunca pode deixar que as dificuldades façam a gente esquecer de tudo aquilo que a gente já conseguiu superar. E dificuldades, problemas, todo mundo tem. Todo mundo tem. Só muda as proporções, né? Os tamanhos, as esferas. Mas todo mundo já passou por dias difíceis antes. Não há sequer uma pessoa nesse mundo que nunca tenha chorado. Sim. Ah, mas fulano é forte. É forte. Mas você sabe? Se fulano não desaba quando tá sozinho. Todo mundo tem medo. Ei, todo mundo tem medo. Medo, pavor, desespero. Todo mundo pensa em desistir. E mesmo assim, continua. E segue firme. E é justamente por isso que eu quero te lembrar hoje, nessa terça-feira. Não desista. Há coisas que Deus está trabalhando nos bastidores que você ainda não consegue enxergar. A Bíblia, ela nos diz em Isaías, no capítulo 41, verso 10. Não temas, porque eu sou contigo. Não te assombres, porque eu sou o teu Deus. Eu te fortaleço, eu te ajudo, eu te sustento com a destra da minha justiça. Olha que palavra forte para a gente começar o dia. Deus, ele não prometeu que a gente não ia ter luta, que a gente não ia ter problema, que a gente, né, que a gente não ia se decepcionar. Enfim, mas ele prometeu que enfrentaríamos tudo acompanhados por ele, né? A gente não ia enfrentar nada sozinho. Então respira fundo, coloque os seus problemas nas mãos de Deus, faça Deus conhecedor dos seus problemas. Faça a sua parte, o que eu digo todos os dias. O impossível só cabe a Deus. E aí ele vai fazer. Mas para que ele faça o impossível, é preciso que você faça o possível. Tem gente que não está fazendo o possível e quer o impossível. Aí não dá. Você tem que fazer o possível. Faça o possível. Dentro das suas possibilidades, dentro das suas condições, faça o possível. E aí o impossível, Deus com certeza fará, né? Então, ó, respira fundo. Vai trabalhar, sacode a poeira, vai aí cuidar da sua casa, cuidar dos seus sonhos, dos seus filhos, né? O que tá te afligindo. Vai devagarinho mesmo, sem pressa. Pressa inimiga pra tudo, gente. Esse negócio de viver apressado, de fazer apressado, de correr. A gente não tá vendo mais a vida passar. A gente não tá mais. E o prazer, cada dia que passa, acaba. Prazerzinho momentâneo ali, rapidinho passa e a gente volta pra essa rotina de correria, de exaustão. Nem parece que a gente vive no interior, né? A gente quer viver, parece estar morando até em capital, a correria do povo na capital. Enfim, aí já vai mudando o tema da mensagem de hoje. Mas é isso, se tiver difícil pra você, quando tá muito, muito, muito difícil, não significa que amanhã também vai ser difícil, que depois de amanhã, que semana que vem, que mês que vem, que ano que vem, que vai ser sempre difícil. Não. Às vezes o que parece que tá demorando é Deus preparando o caminho pra gente, tá? Levanta a cabeça, tenha coragem, ore, continue. O que Deus colocou em seu coração ainda pode acontecer. Que nesta terça-feira você tenha força para continuar, sabedoria para escolher e muita fé para acreditar, viu? Deus está com você, isso já é motivo suficiente para você, por favor, não desistir. Tá bom assim? Combinado? 8h22, tá na sucesso, tá na boa? Ótima manhã de terça-feira!

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0: Muito bem, chegando as previsões astrológicas aqui no seu rádio, você sabe? Você confere todos os dias o que os astros reservam para o seu signo. E a gente começa trazendo o primeiro bloco, tem Áries, Touro, também tem Gêmeos, tá? Oi, Áries, com a Lua no paraíso astral, sua boa estrela promete brilhar. Pode ter êxitos ao confiar no próprio taco e agir com firmeza. Boas oportunidades também tende a pintar, só não deixe a empolgação passar, né? E aí, passar do ponto e aí o negócio começa a dar uma desandada, então fica ligado. Cuidar de você e do seu bem-estar tende a entrar no topo das prioridades. E se depender dos astros, pode contar com a confiança fortalecida e aproveitar a vida com alegria, mas sem perder a responsabilidade. Você pode não ser avião, mas deve levar o crush ficante ou mozão às alturas. A paquera promete render o contatinho, tende a virar algo sério. A dois tem tudo para viver momentos inesquecíveis, paixão e diversão, tá bom? Números da sorte para hoje, 44, 60 e 23. A cor do dia é a cor lilás. Mais previsões chegando para você aqui na Sucesso. O astral em casa tende a ficar mais otimista e generoso, com mais habilidade do que força. Pode aproveitar o horário do almoço para resolver pendências e estreitar a relação com os parentes. Boas notícias à tarde. O dia te convida a diminuir o ritmo e cuidar do seu interior. Afinal, o maior luxo deve ser se sentir em paz, né? Ter tudo aí para colocar as emoções no lugar, aliviar as preocupações e fortalecer a confiança em si mesmo. A vontade de ficar perto de quem te faz se sentir em casa pode falar mais alto, levando você a selecionar bem quem deixa entrar na sua vida. Errado não tá. Com love, tende a mostrar o seu lado mais caloroso, tá bom? Números da sorte para hoje, 01, 55 e 48. A cor do dia é a cor amarela. Gêmeos, uma ótima manhã. É boa lábia que fala, né? Com a Lua em Leão, você tem tudo para brilhar em negociações, reuniões ou entrevistas de emprego. Seu network e a criatividade

0: Com seu lado magnético e confiante ativado, a conversa pode logo virar paixão e uns pega gostosinho. No romance, tende a se entender melhor com seu amor, apostando no diálogo e também no bom humor, ok? Números da sorte para hoje. 60, 59, 32, a cor do dia é a cor bege. Na Sucesso, 8 da manhã, mais 31 minutos. 8h31, eu volto já.
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0: Tá na Sucesso, tá na boa. 8h32.

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0: 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Bom dia, minha gente. 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
0: Muito bem, chegando o segundo bloco das previsões astrológicas aqui na Sucesso FM. Agora você de Câncer, nascidos de 21 de junho a 21 de julho. Ensinamentos tende a vir na marra. E você pode sentir que é hora de rever a sua carreira e os seus objetivos. Mas com determinação, dedicação, tem tudo para transformar seus talentos em reconhecimento e sucesso. Com a lua na casa da bufunfa, pode querer um saldo bem lindinho, mas desejar também alguns mimos. A boa notícia é que tem tudo para manter o controle das contas e aumentar os seus ganhos. Só segure a sua generosidade, tá? Se você tem um crunch, tudo indica que vai dar abertura se sentir que o interesse é recíproco. Com love, o clima apaixonante promete tomar conta. Só não deixa ciúmeira ou teimosia roubarem a cena, tá bom? Números da sorte para hoje, confira junto comigo. 0508 e 14, a cor do dia é a cor branca. Muito bem, tem mais previsões chegando aí agora para você que é do signo de Leão. Leoninos e leoninas, muito bom dia. Com a Lua e Júpiter no seu signo unindo forças à tarde, seu carisma, criatividade e poder de liderança bombam, aumentando as suas chances de sucesso. Bom dia para mostrar seus talentos e conquistar novos espaços. Sua energia, sua autoestima ganham um empurrão daqueles, sendo um bom dia para cuidar da aparência e fazer algo que eleve o seu astral. Tende a se sentir mais confiante e com a sensação de que tudo pode dar certo. Com seu jeito sociável e seduzente nas alturas, tudo indica que vai ser difícil passar despercebido. As chances de dar um start num flerte ou romance são grandes. Se você já tem um ficante ou um mozão, é fogo na gasolina. Números da sorte para hoje, 24, 08 e 15. A cor do dia é a cor cinza. Virginianos e virginianas, muito bom dia. Pode ser desafiador colocar as finanças no trilho. Seja desenrolado, tá? Dívidas, rever gastos, pensar no futuro. Isso com mais rigor, planejamento e astúcia. Você tem tudo para tomar decisões espertas, tá bom? Então, o dia ele pede mais cuidado e carinho com você. Mudanças positivas estão mais do que favorecidas e os astros te ajudam a lidar com as emoções de maneira madura e encontrar um equilíbrio na vida. Você pode avaliar muito bem o crush antes de dar o seu like. E tá tudo bem, viu? Uma paixão discreta ou até secreta tem chance de pintar. Se você já tem um amor, tende a valorizar mais os momentos a sós. Números da sorte para hoje, 20-09-02, a cor do dia é a cor azul clara. Muito bem, daqui a pouquinho tem mais previsões. Já já a gente destaca as previsões para Libra, Escorpião e também as previsões para quem é do signo de Sagitário. 8h47.

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1: Sucesso, bom dia, direto da redação, edição das 9 da manhã, confira agora. Bom Jesus da Lapa recebe a Feira Internacional e Feira Literária do Velho Chico entre os dias 17 e 19 de setembro. Dois atletas de Carinhanha conquistam títulos na maratona em Montalvânia. Discussão por ciúmes termina sem... com pertences queimados e móveis danificados em Sebastião Laranjeiras. Confira agora, no direto da redação. Bom Jesus da Lapa se prepara para receber entre os dias 17 e 19 de setembro a primeira feira internacional e a segunda feira literária do território de identidade Velho Chico, a FLIVEC. A programação reúne literatura, música, arte, cultura popular, educação e tradição. O evento contará com escritores, artistas, estudantes, educadores e grupos culturais de diferentes municípios do território. Shows, apresentações culturais, teatro, oficinas, rodas de conversa, lançamentos de livros e atividades infantis estão na programação. E dois atletas de Carinhanha conquistaram o título de campeões da maratona Coxanina. A competição foi realizada em Montalvânia. O resultado coloca os atletas carinhanhenses em destaque na disputa esportiva. A conquista marca a participação de Carinhanha em mais uma competição regional. E uma discussão por ciúmes terminou com pertences pessoais queimados e móveis danificados em Sebastião Laranjeiras. O caso envolveu danos a objetos e a mobília. A ocorrência chama a atenção pela destruição registrada após a discussão. O episódio aconteceu no município de Sebastião Laranjeiras. Direto da redação, de volta a qualquer momento. 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
2: Olha só, as informações.

0: pensamentos intrusivos, Thiaguinho.
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0: Muito bem, tá chegando mais previsões para você na Sucesso. Agora você confere juntinho comigo as previsões astrológicas para Libra, Escorpião, Sagitário. Você que nasceu de 23 de setembro a 23 de outubro, você é de Libra. Pode sentir necessidade de revisar e até redefinir parcerias, compromissos ou contratos com outras pessoas. O trabalho em equipe tende a ser mais produtivo entre o fim da manhã e o início da tarde. Teçou com muita animação para sair e encontrar o pessoal. O clima promete ser de diversão e boas companhias. De quebra, amizades verdadeiras podem ficar ainda mais fortes. Só evite o excesso, ok? A lua leonina agita sua vida social e aumenta as chances de conhecer alguém que combine com seu jeito. Vejo aqui que o almoço pode terminar com um match promissor. O caso já tenha um love em compromisso sério, tá bom? Olha só os números da sorte, confira. 31, 40 e 04, a cor do dia é a cor preta. Muito bem, na Sucesso 924. Previsões astrais agora para você do signo de Escorpião, nascidos de 23 de outubro a 22 de novembro. Você de Escorpião para hoje, tudo indica que vai mostrar competência, assumir responsabilidades e vencer os desafios com criatividade. O resultado pode ganhar visibilidade, colher os frutos dos seus corres e até conquistar um cargo melhor. O corpo, sobretudo a cabeça, pode responder melhor se você respeitar os seus limites e tiver constância no autocuidado. Ainda bem que os astros te dão uma baita força para resolver, para rever a rotina e adotar hábitos saudáveis. Se você tá na pista, tende a escolher a dedo quem deixar entrar na sua vida. Chance de pintar interesse por alguém da sua profissão. Se você já achou seu xodózinho, pode começar a fazer grandes planos pro futuro de vocês, tá bom? Números da sorte para hoje: 2606 e 33, e a cor é a cor violeta. Bom dia para você do signo de Sagitário. Sagitarianos e Sagitarianas, a sorte pode sorrir para você, tá? Mas desde que tenha juízo e se prepare, ou seja, moderação, responsabilidade em jogos e ao retomar um projeto. O fim da manhã, início da tarde tende a trazer boas surpresas, tá bom? O astral promete ficar lá em cima, mas tudo indica que vai conseguir equilibrar entusiasmo com responsabilidade. Um rolezinho, viagem ou nova experiência pode acontecer, tá? E renovar as suas energias, tá bom? Então, pode ser um dia para você refletir e aproveitar mais a sua vida. Tem mais, se você tá na pista, tende a escolher o que seja melhor para você. E um lance com alguém que você já nem imaginava mais pode vir a acontecer. Os números da sorte: 13, 27 e 58. A cor para hoje é a cor verde. Você é de Sagitário, a sorte pode sorrir para você, mas desde que você tenha juízo e se prepare, ou seja, moderação e responsabilidade. Tem aí situações de jogos e também de retomar um projeto. O fim da manhã e o início da tarde vai trazer boas surpresas. O astral vai ficar lá em cima. Tudo indica que vai conseguir equilibrar entusiasmo com responsabilidade. Rolezinho, viagem ou nova experiência pode acontecer e renovar as suas energias, tá bom? Números da sorte para hoje, confira. 38, 47, 18, a cor do dia é a cor rosa. Muito bem, na Sucesso FM agora são 9 horas mais 27 minutos. 9h27, tá na Sucesso, tá na boa. Muito bem, bom dia pra você. Vamos lá, 9h27, intervalo e a gente volta já com muito mais.
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0: Sucesso, 9h28.
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1: 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São 9h34. 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

0: Sucesso, 3620-1680, para você participar do nosso Bom Dia Sucesso, deixar o seu recadinho, sua mensagem de texto, sua mensagem de voz, mandar beijo, mandar abraço para quem você quiser, tá bom? 3620-1680 e já, eu já atendo as participações que já chegaram por aqui. São 9:39 na Rádio Sucesso, 9:39. Muito bom dia para você. Tá chegando mais previsões e agora a gente vai destacar o quarto e último bloco das previsões astrológicas.
1: Confira as previsões para Capricórnio, Aquário e Peixes.
0: Muito bem, para você, meu amigo, minha amiga do signo de Capricórnio, capricornianos e capricornianas, para hoje, confira juntinho comigo você que nasceu de 22 de dezembro a 20 de janeiro. Olha só, o dia pede cautela com empolgação para não assumir riscos desnecessários. A boa notícia é que os aspectos poderosos da tarde favorecem em acordos vantajosos, ganhos extras e mais segurança financeira. Pendência ou até treta, sobretudo com a mãe ou madrasta, pode voltar à tona. Ainda bem que a Lua e Saturno fazem um ótimo aspecto no início da tarde, favorecendo conversas maduras e mudanças positivas dentro de casa. Coração gelado que nada, você deve mostrar que é um vulcão em erupção. Relação de longa data tende a ficar mais forte e quente, viu? Se você tá na pista, seu magnetismo pode atrair alguém e render momentos intensos na paixão. Confira os números da sorte: 51, 33 e 26. A cor para hoje é a cor azul marinho. Oi, Aquário! Muito bom dia, aquarianos e aquarianas. Para esta terça-feira, fortalecer contatos e trabalhar em equipe podem ser seu trunfo, já que tende a abrir portas. Negociações, acordos e conversas importantes estão facilitados à tarde. Uma parceria pode impulsionar a sua carreira. Pode ser um dia de encontros, boas conversas e laços mais fortes. A tarde tem tudo para resolver mal-entendidos e fortalecer a confiança, conhecer gente interessante e ampliar os seus contatos. Os astros conspiram a seu favor e avisam que expressar o que sente pode fazer contatinho e virar mozão. Já achou seu love? O relacionamento ganha força e promete momentos especiais, sobretudo à tarde, tá bom? Números da sorte, confira: 47, 38 e 25, cor do dia, cor azul royal. Muito bem, mais previsões chegando e agora, último signo do zodíaco, última previsão de hoje. Piscianos e piscianas, bora mostrar seus talentos e colocar a mão na massa, pois os frutos podem chegar ainda hoje. É possível que receba ótimas notícias, inclusive sobre crescimento no serviço e valorização financeira. Com a Lua em Leão ativando sua vaidade, você tende a se cuidar mais. De quebra, pode contar com disposição, entusiasmo, disciplina e compromisso com a sua saúde. Tudo isso promete te fazer um bem danado. Pode rolar paixão por alguém do seu convívio, rotina e também do trabalho, inclusive da chefia. Procure segurar o drama para não melar as suas chances com crunch, nem azedar sua relação com o momozinho, tá bom? Números da sorte para hoje: 12:09:36. A cor do dia é a cor amarela. 9:42.
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2: 10:01, bom dia.
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2: Sucesso, bom dia. Agora 10 da manhã, 1 minuto. Tá na Sucesso, tá na boa. Chegando direto da redação à edição das 10. Ministro André Mendonça determina afastamento de diretor-geral da Polícia Federal. Pesquisa BTG Nexus mostra Flávio Bolsonaro à frente de Lula em cenário de segundo turno. Quase metade dos estudantes brasileiros usam chatbots de inteligência artificial para aprender. Confira agora no Direto da Redação.
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2: Dez e dois, o ministro do Supremo Tribunal Federal, André Mendonça, determinou nesta terça-feira o afastamento preventivo do diretor-geral da Polícia Federal, Andrei Rodrigues, e do diretor de inteligência policial, Leandro Almada da Costa. A decisão também prevê a abertura imediata de procedimentos investigatórios criminais e administrativos disciplinares na Corregedoria da Polícia Federal. Mendonça ainda suspendeu a produção ou compartilhamento de relatórios de inteligência voltados à atuação funcional de magistrados, da advocacia pública ou da polícia judiciária. Uma sessão virtual extraordinária da segunda turma do Supremo Tribunal Federal foi solicitada para analisar a decisão ainda nesta terça-feira. E a nova pesquisa BTG Nexus aponta uma mudança no cenário de segundo turno. Flávio Bolsonaro aparece com 46% das intenções de voto contra 45% do presidente Luiz Inácio Lula da Silva. Os dois oscilaram um ponto em relação ao levantamento anterior, invertendo a liderança numérica. Com a margem de erro é de 2 pontos percentuais, o cenário segue empate técnico. A pesquisa ouviu 2 mil eleitores por telefone entre os dias 4 e 7 de setembro. E a inteligência artificial já faz parte da rotina de estudo de quase metade dos estudantes brasileiros de 15 anos. Dados do PISA 2025 mostram que 48% usam chatbots de IA pelo menos uma vez por semana para aprender, acima da média de 46% registrado nos países OCDE. Para pesquisa sobre novos temas, o índice do Brasil chega a 40%, contra 31% da média internacional. O levantamento também aponta o uso de tecnologia para resumir textos e auxiliar em trabalhos escolares. Direto da redação, de volta a qualquer momento. 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
1: Bom dia, vem cá falar com a gente, 3620-1680, tá na sucesso, tá na boa, vem, deixa seu recadinho nessa manhã de terça-feira, liga pra gente, participa do programa. Oi, bom dia, bom dia.
2: Bom dia, Laura, como é que você tá? Tá bem?
1: Tô bem, você?
2: Parabéns da Ana Maria, faz aniversário hoje, oferecendo aqui o pai dela, a mãe dela.

0: você. Vamos fazer uma dupla nós duas?
1: Peraí, deixa eu limpar a mesa da farmácia com o Yuri.
0: Quem mais?
1: Pra dar do bar, pra Fátia na 10, pra menina dela. Não esquece, viu, Lô?
0: Não esqueço, não. Já tô programando essa música que você pediu. Um beijo bem grandão, viu? Bom dia todo especial. Minha amiga Val tá acompanhando o nosso programa lá no Barreiro Grande. Um beijo pra você. É na Água Fria, oh meu Deus. Eu sempre confundo Água Fria com Barreiro Grande, né? Aí eu vou mandar o alô pra o Barreiro Grande e mando pra Água Fria. Vou mandar o alô pra Água Fria e mando pro Barreiro Grande. Val, Val tá na Água Fria. Val, um beijo pra você, um bom dia todo especial. Mas é do ladinho do outro ali, gente. Um beijo pra todo meu povo querido e amado também do Barreiro Grande. Beijo grande pra vocês, viu? Um bom dia especial. Márcio do Rio. Bom dia, meu querido.
2: Bom dia, né?
0: Como é que você tá, Márcio?
2: É, tô aqui te ouvindo, viu, Lorena?
0: Uma maravilha. Você.
2: Obrigado pela mensagem aí. Eu gosto de ouvir suas mensagens, né? E tamo junto sempre, né? O que você falou é verdade. A gente tem que fazer
0: o possível. O impossível, né? Já tem quem faça pela gente.
2: É pra Deus, né?
0: Verdade.
2: E eu faço o possível pra não ficar com raiva que o Flamengo passou na frente do Palmeiras, né? E faço e peço pra Deus fazer o impossível do Palmeiras ser campeão do Mundial.
0: Né? Ó, pra isso. Quem aguenta?
2: Ô, Lorena, manda qualquer uma da Whitney Houston pra nós aí, tá bom?
0: Ele sempre arrasa
2: um abraço,
0: nos pedidos.
2: Minha querida.
0: Um abraço pra você também, viu? Beijo grandão. Oi!
3: Oi, Lorena, bom dia.
0: Bom dia.
3: Manda uma música pra mim de Roberto Carlos pra mim.
0: Mando sim, já tem uma programada. Valeu, minha linda. Um beijo pra você. A Guiomar na sintonia do programa, lá na Agrovila de número 2. Bom dia, Guiomar. Deus abençoe o seu dia, viu, minha linda? Proteção pra você. Um beijo bem grandão. União na família sempre. Oi, Ale.
4: Bom dia, Lore.
0: Bom dia, Ale. Pra você também.
4: Passando pra desejar um feliz aniversário para minha irmã, professora Yani, da Agrovila 22. Ela é. Pior passagem de seu aniversário, essa é boa. Que esse dia seja um dia muito especial na vida dela, hoje, amanhã e sempre. E que Deus dê muitos e muitos anos de vida, com vida, longa, paz e saúde. E um abraço para todos os serramalhenses. Valeu.
0: Valeu, parabéns, Iane Borges. Muitos e muitos anos de vida. Parabéns, a professora Yani. Feliz aniversário. Oi, lindeza.
5: Parabéns, Lorena. Os parabéns na rádio pra ela.
0: Olha isso, parabéns.
5: Parabéns, meu amor.
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Sucesso! 10h28, bom dia! Mande um sinal, Pixote! E agora tem Whitney Houston. 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A pedido do nosso amigo Márcio do Rio. 10h28 na Sucesso.

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4: Sucesso, faltam 20 minutos para as 11 da manhã. 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
4: Sucesso, 10h41, faltam 19 para as 11. 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
1: Sucesso, 11 horas mais 3 minutos. Tá na Sucesso, tá na boa, intervalo, a gente volta já já com muito mais. E você não saia da sintonia.
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0: Sucesso FM, são 11h04. Confira agora, direto da redação, edição de terça-feira, 11 da manhã. Inscrições para o concurso da Polícia Civil da Bahia terminam nesta terça-feira. Brasil reduz diferença para países ricos no desempenho escolar, aponta PISA 2025. Taxa média de recusa familiar para doação de órgãos chega a 45%. Confira agora no Direto da Redação. 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As inscrições para o concurso público da Polícia Civil da Bahia terminam nesta terça-feira, dia 8. O certame oferece 750 vagas nível superior para delegado, escrivão e investigador. São 100 vagas para delegado, 150 para escrivão e 500 para investigador. Os salários podem chegar a R$ 16.495,67. As provas objetiva e discursiva estão previstas para o dia 6 de dezembro em Salvador. E o Brasil reduziu ao longo das últimas décadas a diferença de desempenho escolar em relação aos países da OCDE. Os dados do PISA 2025 mostram a evolução em matemática, ciências e leitura. Mesmo assim, o país continua abaixo da média dos países desenvolvidos nas três áreas avaliadas. O levantamento envolveu 760 mil estudantes de 91 países, com a participação de mais de 30 mil alunos brasileiros. E a taxa média de recusa para doação de órgãos pelas famílias brasileiras é de 45%. Esse dado reforça os desafios enfrentados pelo sistema de transplantes no país. Para fortalecer o processo de doação e transplante de órgãos, a Associação de Medicina Intensiva Brasileira, em parceria com o Ministério da Saúde, capacitou 2.534 profissionais de saúde entre setembro de 2025 e agosto de 2026. Direto da redação, de volta a qualquer momento. 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
0: São 11 horas 11 minutos. 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São 11 horas mais 11 minutos. 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
1: Sucesso 11:30 agora.
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0: 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Na Sucesso 1134. 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
0: 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São 11 horas mais 37 minutos. 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

0: falar com a gente, 3620-1680. Participa do nosso programa. Oi, dona Nalva, bom dia, lindeza.
1: Oi, manda uma música aí de Amado Batista pra mim, eu chuto.
0: Manda já.
1: Tá na sucesso, tá na boa.
0: Um beijo, bom dia, bom dia. Fala, bom Sônia.
2: Dia, minha amiga,
0: bom dia, minha linda. Tô ótima, e você?
2: Tô bem, graças a Deus.
0: Ai, que coisa boa. Diga aí, Sônia.
2: Manda sua música aí. De Guilherme Silva, pra vocês toda a rádio, amigo, amigo, pra todos que estiver na escuta, gostar da música, né, Norena?
0: Uhum.
2: Um abraço, Norena. Tudo
0: outro, meu amor.
2: Você mora no meu coração.
0: Deus abençoe.
2: Tchau, gata. Fica com Deus.
0: Você também,
2: Deus,
0: viu?
2: Seja abençoada por Deus, pra você e pra nós todos. Fica com Deus, amigo.
0: Valeu, minha princesa. Deus
2: tchau,
0: abençoe sempre.
2: Tá na sucesso, tá na boa. Fica com Deus, amigo.
0: Você também, viu?
3: Parabéns, a professora.
0: Beijo, beijo. Oi, bom dia.
4: Aqui é a Zenita, deixa eu te falar.
0: Oi, minha linda.
4: Né? Passa a minha música e não deu tempo de você passar ontem. Eu fiquei ouvindo, mas você passou as outras músicas e não passou.
0: Qual era
4: a
0: sua música?
4: Passa a minha música, Lorena de Amado Batista, Folha Seca, por favor.
0: Ah, tá, pronto.
4: Ofereço para todos que estiver ouvindo a Rádio Sucesso. Fica com Deus, Lorena.
0: Amém, minha princesa. Vou tocar agora, viu? Beijo. Lori, bom dia gelado, uma terça-feira abençoada, Deus nos abençoe e proteja sempre, amém. Beijos, lindona, beijos, família Sucesso, nossa amiga Olindina Alves, lá de São Paulo, lá na capital, acompanhando a gente através do aplicativo. Oi, Zil, tudo bem? Você, minha linda?
5: Passa a música pra mim, Ló, eu ofereço passe e bola.

0: todo mundo é na escuta. Todo
1: pronto,
0: mundo.
1: Pronto, meu amor.
0: Dona Cissa, seu pau preto, pretinha, titico. E aí eu ofereço pra Cebolinha, esposa dele, pra quem eu falei o nome, pra quem eu não falei, a música. Você passa, não troca a fita do meu carro, viu, Ló? Tá bom?
1: Bom.
0: Ou então passa qualquer uma de vaquejada aí pra mim. Qualquer uma das duas.
1: Tá certo, Zil. Tem
0: tchau,
1: mais um áudio.
0: Um abraço bem arrochadão.
1: Outro, meu beijão, amor. Deus te abençoe sempre.
0: Um bom dia. Ló, desculpe, Ló, que tá fazendo aqui o celular aqui.
1: Não tem problema não, minha linda. Um beijo grande.
2: Bom dia.
1: Oi, Marina. Jurandir,
2: tudo
1: bom dia, tudo bem?
2: Uma música com Rick Rene. Mãe, eu fiz pra você da rádio e pra todos os ouvintes que gostarem da música. Tá no sucesso, tá na boa.
1: Valeu, Jurandir. Um abraço pra você, bom dia. Oi, bom dia.
3: Bom dia, minha locutora mais linda.
1: Oi, lindeza.
3: Sem pagar aluguel, sem pagar nada.
1: Ô, gente.
3: Deixa eu te pedir uma música de Maiara e Maraíza.

0: você, a Cassandra.
1: Obrigada, bebê.
0: Pra todos os ouvintes da Sucesso, um abraço, minha linda, fica com Deus, um cheiro.
1: Você também,
0: coração.
1: Viu? Se cuida aí.
0: Tchau, Ló, beijo, beijo. E deixa eu te falar. Maiara e Maraíza, é narcisista, vou oferecer pra minha filha Daniela, pro meu filho Fabrício, pra Fernando, pra Claudinha, pra Nazaré, Catarina, pra, como é que fala? Dona Lourdes. E pra você, a Cassandra, pra todos os ouvintes da Sucesso, um abraço, minha linda, fica com Deus e um cheiro no coração.
1: Outro.
0: Tchau, Ló, beijo,
1: tchau,
0: beijo.
1: Princesa linda.
0: Seu aniversário, eu fui aí, mas eu tava com pressa.
1: Ô, gente.
0: Era pra sair, eu tava com muita pressa, porque eu tava com meu menino doente, mas quero lhe desejar aniversário, mesmo atrasada.
1: Não tem problema.
0: De agosto. Viu, minha linda? Parabéns.
1: Viu, minha princesa?
0: Parabéns.
1: Obrigada.
0: Linda, essa luz divina.
1: Amém,
0: nós,
1: meu amor.
0: Escuta todos os dias e é um motivo pra nós erguer pra cima, viu? Cheiro,
1: oh, coisa
0: cheiro
1: linda.
0: Coração,
1: e seu também, Delita.
0: E pra Nívia. Nívia do bar aqui, viu? Cheiro.
1: Cheiro, meu amor. Valeu, Lorena, bom dia, tudo bem? Aqui é a Clésia, tô falando diretamente de São Paulo, capital. Quero mandar um beijo pra minha mãe Tereza, na Agrovila 5, e também pra minha sogra, Sinhá. Alô, dona Tereza, dona Sinhá, na Agrovila 5, abraço da Clésia, tá lá em São Paulo, mas o pensamento tá aqui na Bahia, em vocês, viu? Oi, Lore, bom dia, tudo bem? A Célia, da Agrovila 18, ótimo dia pra todos nós, que Deus continue nos abençoando, amém, Celinha? Um beijo pra você, minha linda, bom dia!

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0: sucesso, Narcisista.
1: Seu louco.
0: Flashbacks. Ai, Jesus, atendendo a última participação desta manhã, trazendo flashback pra vocês. Oi, fala comigo, bebê.
2: Obrigada, Lorena. Obrigada.
0: Agradecendo,
2: obrigada,
0: olha.
2: Obrigada, só
0: de
2: gratidão,
0: nada, princesa.
2: Obrigada pela minha música.
0: Oh,
2: um
0: gente.
2: Abraço, Lorena.
0: Outro, meu
2: Deus,
0: amor.
2: Deus, minha linda. Deus que te proteja.
0: Amém, nós todos. Oi, dona Maria.
3: Bom dia, Lore.
0: Bom dia,
3: aqui
0: minha linda.
3: Aqui é Maria
0: linda.
3: Borges, da Agrofilha 22.
0: Tá boa, dona Maria?
3: Eu gostaria que você rodasse aí os parabéns para meus dois filhos, Ronaldo, da 11, e Anida, aqui da 22. Se você tiver aí algum louvor, você roda aí para mim, que eu ofereço para eles e para todos que estiver escutando, tá bom? Um abraço, Lore.
0: Tá joia, minha linda. O louvor não dá mais tempo, mas os parabéns. Feliz aniversário. Viu, os filhos aí da dona Maria Borges estão completando mais um ano de vida hoje. Vou finalizando o programa desta terça-feira. Vem aí Fábio Silva e também o Josemar Areda. 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Querendo Deus, estarei aqui às 8 pro nosso Bom Dia Sucesso. Ótima terça. Tchau.

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0: Família brasileira, como é que vocês estão? Tudo bem? Deixa eu pedir licença, como sempre faço, a você, família, que nesse momento está no horário do seu almoço, junto com a sua família, ou sozinho, né, nesse momento nos acompanhando. Deixa eu pedir licença, né, para adentrar no seu lar sagrado no horário do seu almoço. Com a sua permissão, o sonsaço da 95.5 chega até você, seja na sala, na área de estar, no quarto, na cozinha, no seu automóvel, a você que está trabalhando, a você que está viajando a passeio, né, ou a negócios, em compras, que Deus te proteja, que você faça uma ótima viagem. Com as bênçãos de Deus, com a sua permissão, nós começamos mais um Jornal da Sucesso. A bênção, vovó! A bênção, vovô! Papai, mamãe, titio e titia, a sua benção. E aos piquititos e piquititas, aos jovens, que Deus abençoe a cada um de vocês. Companheiro Josemar Areda. Boa tarde, Josemar.
1: Boa tarde, Fábio. Boa tarde, ouvintes da Sucesso FM.
0: Chegando hoje, pós-feriado, né, terça-feira, dia 8 de setembro de 2026. Deixa eu aproveitar, abraçar. Hoje é o Dia Mundial da Alfabetização e Dia Mundial da Fisioterapia. Mundial. Dia Mundial da Alfabetização e Dia Mundial da Fisioterapia. Já abraçando aí, primeiro, por ser o Dia Mundial da Alfabetização, a todos os educadores do nosso país. Parabéns também a você, Josemar Areda, né, que tem contribuído também para que possamos diminuir, né, as pessoas analfabetas no nosso país. Né? Então, hoje, o Dia Mundial da Alfabetização, a você, educador, receba o nosso carinho. E Dia da Fisioterapia, Dia Mundial da Fisioterapia, né? A você, fisioterapeuta, receba o nosso carinho, o nosso aperto de mão. A nossa equipe está formada, reduzida a equipe, né? Eu tenho nas reportagens Josemar Areda, que também está na produção e apresentação, esse amigo de vocês, e na direção administrativa. A direção geral da Rádio Sucesso, do Grupo Roriz de Comunicação, é do jovem Liu Roriz.
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0: Pesquisa para a corrida presidencial BTG Nexus. Flávio tem 46% e Lula 45% em eventual segundo turno.
3: Secretário de Saúde Pedro Hilário anuncia o atendimento para o tratamento de varizes no dia 23 de setembro e explica os critérios de seleção dos pacientes.
0: Ministro do STF pede a expulsão, a retirada do diretor da Polícia Federal.
3: E o diretor de Agricultura e o presidente do CMDCS destaca 1.900 cadastros da Garantia Safra e alerta para os efeitos do El Niño em Serra do Ramalho.
0: E mais, mercado financeiro reduz previsão da inflação para 5% este ano. Taxa média de recusa de doação de órgãos pelos familiares é de 45%. Após frente fria, não aqui em Serra do Ramalho e na região, as temperaturas voltam a subir nesta terça-feira. 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
0: 12h44, eu quero chamar a atenção da família serramalhense e de todo o Brasil. A você que está em Bom Jesus da Lapa, Sítio do Mato, Paratinga, São Félix, Santa Maria, Riacho de Santana, Carinhanha. A você que nos acompanha em qualquer lugar do Brasil e do mundo, também nas redes sociais. Eu quero começar, neste momento, chamando a atenção a você, ouvinte, que nos acompanha. Seja na lida da casa, no trânsito, a caminho já do trabalho, no comércio, ou almoçando nesse momento, eu peço uma pausa de segundos na correria do seu dia. Hoje, o Jornal da Sucesso não abre apenas repassando fatos da política ou da economia. Abrimos o jornal de hoje com um dever de consciência pública, olhando nos olhos da maior e mais dolorosa ferida aberta da nossa sociedade. O sangue das mulheres que segue manchando a rotina do Brasil. O jornalismo da Sucesso, e aqui tem radialista, jornalista, tem a obrigação de dar nome, rosto e urgência àquilo que muitos insistem em chamar de problema de casal. Não é problema de casal, é tragédia social. De acordo com o Anuário Brasileiro de Segurança Pública, o país registra anualmente mais de 1.400 casos de feminicídio confirmados. Pasmem, ouvintes, são 4 mulheres assassinadas por dia pelo simples fato de serem mulheres. A cada 6 horas, uma mãe não volta para os filhos, uma filha não abraça mais os pais, uma cadeira fica vazia à mesa. O dado mais estarrecedor, Josemar e ouvintes, não está apenas no número, mas no endereço. Mais de 70% dessas mortes acontecem dentro de 4 paredes, cometidas por parceiros ou ex-parceiros. A casa, que deveria ser sinônimo de segurança, tornou-se para milhares de brasileiras um cativeiro diário. O Congresso Nacional debate endurecer o cumprimento das penas, restringir a progressão de regime e garantir que assassinos passem mais tempo atrás das grades. E é um passo necessário, porque a impunidade alimenta o crime. Mas vamos ser brutalmente honestos. O direito penal e a polícia quase sempre chegam atrasados. A sentença judicial só é escrita depois que a vida já foi ceifada, depois do velório, depois do luto que destrói gerações inteiras. O papel de nós e deste microfone da Sucesso FM, que completa neste mês 13 anos com o seu som irradiando, em primeiro era 88,5, depois 95,5. O papel deste microfone hoje é intervir antes que a tragédia aconteça. O feminicídio não é um raio em céu azul. ele é o desfecho trágico de um processo de anulação diária, feito de etapas silenciosas que precisam ser desmascaradas. A chantagem e a violência psicológica. O Código Penal já tipifica como crime o ato de humilhar, isolar e controlar a mulher. Quando ele diz que você é incapaz, quando debocha da sua aparência, quando faz você duvidar da sua sanidade mental, ele está destruindo a sua defesa para que você acredite que depende dele para existir. O cerco disfarçado de cuidado, ciúme excessivo, não é amor. Exigir senha de celular, fiscalizar roupa no espelho, afastar você da sua própria família e proibir amizades é cárcere moral. O agressor, ele primeiro corta os seus laços para que na hora do perigo você não tenha a quem recorrer. Em Serra do Ramalho, já ouvi alguns relatos algum tempo atrás, a dependência financeira, ela existe e é uma algema aqui. Reter o dinheiro da feira, impedir o trabalho fora, controlar cada moeda gasta e sabotar sua autonomia financeira não é administração do lar, é instrumento de poder para manter você submissa. O ciclo perverso do arrependimento a cada xingamento, a cada prato atirado no chão, a cada ameaça surgem as lágrimas, os pedidos de perdão de joelhos e as promessas de redenção. Mas as estatísticas das delegacias comprovam a espiral nunca diminui por vontade própria. Ela escala até se tornar física, letal, irreversível. Quando eu estava preparando esse editorial hoje, eu resolvi colocar ele aqui, porque eu bato sempre nessa tecla que Serra do Ramalho, a região, o machismo, ele ainda impera muito. Ele ainda está enraizado aqui. E as mulheres, elas precisam, na linguagem popular, acordar para a vida. Acabar com essa dependência, onde é esvaziado dela o poder dela seguir em frente, de mostrar para ela que ela é capaz, que ela é igual, ele não é melhor do que ela. Isso não é desrespeitar o marido ou companheiro, não. É mostrar de que, peraí, nós somos companheiros, casados, namorados, ninguém é dono de ninguém, nós estamos aqui para nos complementarmos. E aí, ao trazer esse editorial, não é para falar apenas com você, mulher, que está ouvindo agora, muitas vezes com um nó na garganta, mas falar com você, homem, que nos escuta, que não confunda autoridade familiar com tirania, nem posse com sentimento. Essa abertura de hoje é para falar com cada vizinho, com cada irmão, cada amigo que presencia o desrespeito e escolhe não se meter. A omissão também custa vidas. Aquele velho ditado de que, abre aspas, em briga de marido e mulher não se mete a colher, fecha aspas, precisa ser enterrado definitivamente, porque a omissão tem ajudado a enterrar mulheres. Quando você é omisso e ocorre um crime, você ajudou a enterrar aquela mulher. Se você é dona de casa, mãe de família, trabalhadora, sente o coração acelerar com pavor quando ouve a chave girar na fechadura ao fim da tarde, acorde! A sua vida não pertence a ninguém a não ser a você mesma. Nenhum juramento matrimonial, nenhum arranjo de família e nenhuma tradição justifica aceitar a própria destruição em silêncio. Procure a rede de acolhimento. Ligue 180, é um canal público, é gratuito, é anônimo, atende 24 horas todos os dias em todo o país para acolher. registrar denúncias e articular socorro imediato. Em caso de perigo imediato, a polícia militar deve ser acionada pelo 190. Romper o medo exige coragem brutal, mas o silêncio custa a própria vida. É a sua vida vale muito mais do que qualquer mentira disfarçada de afeto. Então, nesse momento, eu quero dizer, acorda pra vida, mulheres de Serra do Ramalho. Acordem pra vida. Pra vida. Olha o que eu recebi aqui agora, lógico, preservando a fonte. Recebemos no WhatsApp agora. Boa tarde, é verdade. O mesmo aconteceu comigo no sábado. Ele foi preso no domingo, foi solto e está se amostrando. Eu era proibida falar com minha família, quebrava tudo dentro de casa, voltava com a cara mais lisa até que eu dei parte. Ainda saí de ruim. E ainda sou ameaçada de morte. Até hoje. Chegou agora no WhatsApp. É mole. É mole isso. Eu vou... José Mareda, antes do show do intervalo, você entrevistou o secretário de saúde do município, Pedro Hilário, e ele fala sobre atendimento com tratamento de varizes, é isso?
1: Isso, Fábio, isso está marcado, né, para o dia 23, vai ter o atendimento. Porém, ele explica todo o processo. Isso, no dia 23 é o último dia ali de todo o processo antes, né? Aí ele explica como que vai funcionar os atendimentos nos postinhos, os critérios que vai ser selecionado para no dia 23 ter esse atendimento aí do especialista.
0: A reportagem é de José Mareda. É exclusiva, dá um trabalho para fazer, mas a gente traz para você. Josemar, manda pro ar, Josemar, direto.
4: Olá, ouvintes da Sucesso FM, estou aqui na Secretaria de Saúde com o Pedro Hilário, ele que é o secretário, e vai falar conosco sobre o atendimento, né, do tratamento de varizes. Ele vai explicar aqui para a população como vai funcionar desde a marcação até o dia do procedimento. Bom dia, Pedro.
5: Bom dia, Zé Areira, bom dia a todos os ouvintes da Rádio Sucesso, né, mais uma vez, satisfação estar aqui concedendo a entrevista para vocês. Pra gente é uma vitória, né, a gente conseguir trazer esse atendimento aqui para dentro de Serra do Ramalho. É o que a gente tem sempre tá fazendo, né, Zé? Trazer os atendimentos para aqui, para viabilizar o lado do paciente. E assim, dia 23 de setembro, né, será realizado esse atendimento para os pacientes com varizes, um tratamento, né, vai ter aplicação de espumas. É, sobre a questão dos atendimentos, né, o paciente, ele vai estar passando nas unidades onde eles moram, né, na zona rural, vai passar nos PSF da zona rural, os pacientes da sede vão passar nos PSF da sede, vai ter uma avaliação, né, com o clínico geral para estar identificando os critérios, porque não é chegar lá a demanda espontânea, né? Tem os critérios que os médicos já estão lá com o relatório, né, para estar identificando quais pacientes conseguem ser atendidos nesse momento, e eles vão estar entregando um encaminhamento para os pacientes, e os pacientes vão estar buscando a central de marcação para estar fazendo o agendamento.
4: Então, nesse dia 23, ele vai ser a primeira etapa desse tratamento, então?
5: Dia 23 é a primeira etapa, né? O primeiro momento do atendimento já com avaliação, né, dos especialistas e com os procedimentos a serem realizados também no dia lá. Os pacientes que precisarem fazer, né, o tratamento, a aplicação, será feito no mesmo dia.
4: Vai ter uma quantidade ou vai ser de acordo com a demanda ali que os médicos entenderem que dá para fazer?
5: Então, tem uma média, né? É uma média de 150 a 200 pacientes que eles vão atender, que já é preconizado pela a equipe, né? É uma equipe grande que vem, né? Eles solicitam toda uma estrutura. Nesse dia, o evento será realizado, o evento de atendimento será realizado no Vera Lúcia, a gente vai estar com toda a equipe dando esse suporte lá para todos os pacientes.
4: A gente pode ver, como o senhor falou, né, que tem várias especialidades agora atendendo aqui em Serra do Ramalho, e essa é mais uma especialidade que ela vai continuar aqui em Serra ou vai ser só esporádico mesmo?
5: Então, a gente está vendo com a equipe, né, para ver a possibilidade de estar sempre fazendo esses atendimentos, né? Então, assim, agora é o primeiro momento. Muitas pessoas acham que é um momento político, não. A gente sempre vem ofertando atendimentos. Se você pegar hoje O que a Secretaria de Saúde Serra do Ramalho vem ofertando para a população em geral, né, do início do ano, do início da gestão até agora, nesse momento, né, o avanço que foi para a Serra do Ramalho. Então a gente tenta o tempo todo deixar esses atendimentos que a gente não consegue em outros municípios, a gente está buscando trazer para dentro de Serra do Ramalho, como eu falei no início, para estar ofertando uma qualidade, uma segurança e um conforto para a nossa população. Você imagine você ter que sair daqui para Guanambi, Vitória da Conquista, Barreiras, Feira de Santana e Salvador para fazer um procedimento desse, sendo que esse procedimento a gente consegue fazer dentro do município de Serra do Ramalho. Então essa é nossa obrigação e esse é nosso compromisso com nossa população.
4: Certo, Pedro, muito obrigado. Se quiser deixar mais alguma informação à população, alguma mensagem, fica à vontade.
5: Nesse momento, né, pedir a Deus que abençoe a toda a nossa população, né, e a gente está aqui sempre à disposição para ajudar no que for possível e esclarecer qualquer dúvida também.
4: Certo, e aqui José Marareda para o Jornalismo da Sucesso FM.
0: Boa matéria, muito obrigado, Pedro Hilário. É difícil falar com o Pedro. Mas o Josemar conseguiu hoje até trazer sobre esse assunto aí importante, sobre esse atendimento, tratamento aí de varizes. Qual é a data mesmo, Josemar Areda?
1: 23 de setembro,
0: 23 Fabio, de setembro.
1: As pessoas que têm interesse têm que procurar o seu postinho, o PSF, que é atendida, né? Que tem o PSF aqui nas Agrovilas, funciona para tal comunidade, tal bairro. Então você procura o PSF, leva lá, vai passar pelo seu médico. Né, para entender que as vagas são disponíveis por comunidades, viu? Tem vagas disponíveis.
0: Não é espontâneo, não.
1: Não, tem que passar lá para ele. E pro médico ver, né? O médico que tá lá na hora lá, ele vai ver a sua situação e vai ver se precisa encaminhar ou não, quem tá mais grave, quem não tá, para fazer. E o procedimento, Fábio, vai ser realizado aqui, em Serra, né? Não vai precisar deslocar para local nenhum. Então, vai passar pelo médico, o especialista, ele vai olhar e vai marcar a data, né, para você fazer os exames e a data de fazer o procedimento aí da espuma, né, que ele diz que aplica para que é qualidade de vida para as pessoas que têm varizes.
0: Não, sem sombra de dúvidas. Ele citou a quantidade de pessoas que serão atendidas?
1: A demanda, vai ver
0: a demanda.
1: Eu até perguntei isso para ele, você vai ver a demanda para ver quantas pessoas vai poder atender.
0: Né, mas é um dia só?
1: Isso, porém ele disse que vai conversando com ele, tem outras especialidades que estão sendo atendidas. Aí eles que vai ver se consegue manter essa aqui em Serra do Ramalho para mais vezes.
0: Tá certo. Tá aí. Parabéns, José Maredo. Obrigado aí, Pedro Hilário, secretário de saúde do município de Serra do Ramalho, né, trazendo essa informação aí de vital, de grande importância. Eu vou ao show do intervalo. Sobre o editorial que eu abri hoje o programa aqui, o ouvinte colocou: estou com medida protetiva, não posso ficar na minha casa com meu filho, tive que sair escondido. Eu ando com medo, né, na rua. Ando com medo. Olha a situação, viu? Olha a situação do ouvinte, né? Pessoal ainda cobrando aqui, vou enviar essas demandas aqui. São vários aqui cobrando pagamento.
1: Isso.
0: Grana, né? Grana. Há pessoas aqui que diz: olha, estou com 2 meses, está caminhando para 3. Caminhando para 3.
1: Essa é uma informação que eu vi pessoalmente hoje também.
0: Chegou dessa forma, que está caminhando para 3. Né? Está caminhando para 3. A pergunta é: nós estamos já no dia 8 de setembro. Na entrevista com Eli Carlos Lica, ele disse que outubro chama os concursados da saúde, administração e também da GCM. Mês de outubro que já está autorizado para chamar e queria reduzir o quadro de contratados, já deve ter reduzido ou não? Já deve ter reduzido alguns, né? Mas vai ter que reduzir o quadro porque vai chamar, segundo ele, em entrevista, os concursados.
1: Tá, já o quê? Hoje é 8, né?
0: 8,
1: então. Tem mais 22 dias agora só para ser trabalhado agora, porque outubro vai ser o.
0: Vai entrar os concursados. Então, vamos aguardar.
1: Só que completando a matéria agora, passa um ouvinte aqui perguntando se é a laser. A senhora vai ter que ir num postinho lá para conversar com seus médicos como é que vai ser. Aí tem mais explicação.
0: Pronto, tá aí. São 13h03, eu vou ao show do intervalo. É rápido. No retorno, qual é o tema? Você entrevistou Gervásio e Alexandre?
1: Isso, a gente tem o tema aí, que é o cadastro, né? O recadastramento aí do Safra e também sobre o El Niño. Alexandre alertando que tem muita gente que não acredita, não está acreditando, e tem gente que já estão com as roças prontas para plantar logo agora, e aí acaba que vai perder mesmo, né? Que o El Niño, ele receber informação aí que vai prolongar.
0: Olha, depois do show do intervalo eu trago essa matéria e atenção, hein? Atenção. A BTG Nexo fez uma pesquisa, entrevistou 2.002 eleitores por telefone entre os dias 4 e 7 de setembro. A margem de erro é de 2 pontos percentuais para mais ou para menos, com nível de confiança de 95%. Está registrado no Tribunal Superior Eleitoral sob o número BR-06790/2026. Na pesquisa da BTG Nexus, o senador Flávio Bolsonaro, do PL do Rio de Janeiro, aparece pela primeira vez numericamente à frente do presidente Lula do PT, em uma simulação de segundo turno da pesquisa BTG Nexus. Foi divulgado hoje essa pesquisa. O levantamento mostra o senador com 46% das intenções de voto contra 45% de Lula. A diferença está dentro da margem de erro de 2 pontos percentuais. O resultado inverte o placar da rodada anterior. Em 31 de agosto, Lula tinha 46 e Flávio 45. Até então, o presidente havia liderado numericamente todos os confrontos entre os dois registrados na série da BTG Nexus. No primeiro turno, porém, Lula continua à frente. O petista tem 39% ante 35% de Flávio. Augusto Cury, do Avante, aparece em terceiro com 9%. Ronaldo Caiado, do PSD, Reinanda, Missão, tem 4% cada. E Romeu Zema, do Novo, tem 1%. A pesquisa espontânea, na qual os nomes dos candidatos não são apresentados aos entrevistados, também coloca Lula na liderança com 39%, seguido por Flávio com 31% e Cury tem 6%. Então, portanto, a BTG Nexus divulgada hoje. Eu vou ao show do intervalo e eu volto já já com a sua participação.

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0: Olha, são 13h14. Eu recebi um áudio aqui do ouvinte aqui. Eu vou pedir só ao ouvinte para não colocar esses nomes assim. Ele tá cobrando, inclusive. Cobrando. Agrovila 10, né? Agrovila 10. Ele disse que trabalhou. Esse trabalho é o quê? É limpeza de ruas, é, Josemar?
1: Algumas organizações que estavam fazendo na rua lá na 10, sim, né? Esse trabalho lá, todo, geral, né?
0: Diarista.
1: Diarista.
0: Lá. Diarista. E aí ele disse que estava trabalhando, e aí um dia teve algum problema lá, ele não foi trabalhar, foi mandado embora e não pagou ele. Não pagou os dias trabalhados, pelo menos foi o que ele deixou claro aqui. Acho que foi um vereador que contratou ele lá, né? Mas quem paga, aí vai cair, Maia. Aí, Jareda. Pelo amor de Deus. Aí o que a gente chama atenção, trabalhou, tem que receber.
1: Tem que receber.
0: Trabalhou, tem que receber. Ninguém trabalha de graça, não. Nem relógio trabalha de graça. Nem relógio trabalha de graça. É um clichê antigo, mas essa é a realidade. Eu trabalho porque preciso. Então, se você trabalha, é porque você precisa. Quem não precisa, fica em casa, né? Porque tem grana suficiente, não quer trabalhar e fica em casa. Mas quem trabalha, mesmo amando o que faz, está lá porque precisa. Eu não estou em Serra do Ramalho porque eu amo rádio apenas. Eu vivo rádio desde os 15 anos de idade, 14 para 15 anos, mas porque preciso. Porque preciso. E logicamente que você trabalha, no final do mês você quer receber para pagar suas contas. Você precisa sobreviver, você precisa vestir, você precisa se alimentar, você precisa também de lazer. Você não vai viver a vida inteira só o trabalho.
1: Ele não aguenta, né?
0: Não aguenta, uma hora você pira.
1: Uma hora você pira aí. Tem que parar, tem que curtir.
0: Trabalho bastante, trabalho. Mas na oportunidade que eu tiver, agora eu não tive, porque tá apertado agora. Mas antes de pegar o pique dos eventos, depois de passar isso agora, eu vou tirar uns 3 dias, que seja 2 dias, pra espairecer a mente em frente ao mar. Lógico que vou. Lógico que vou. E pra isso você precisa de grana. Você precisa de grana. Então o trabalhador precisa receber. As pessoas aí, Fábio, foi contrato? Sim, foi contrato, mas foi trabalho. Ele trabalhou. Independente se foi diária, de um dia, de um meio período. O senhorzinho, deixa eu lembrar o nome dele aqui, que vem buscar
1: Renildo,
0: aqui.
1: Né?
0: Renilton,
1: é,
0: né?
1: Renilton, é.
0: É. Ele trabalha porque ele precisa. E aí eu peço pra ele fazer aqui, pegar aqui lixo, essas coisas assim, pra que não pode jogar ali no pra o caminhão pegar, né? E aí eu contrato ele, quando ele vem aqui, você tem que pagar. Ele vai trabalhar de graça?
1: Não, tem que pagar, né?
0: É uma carroça, o animal, que coisa, tem que dar alimento pra o animal. Tem que cuidar do animal.
1: Tem que dar uma ração, tem que comprar ração, tem que comprar.
0: É. A mesma coisa é o trabalhador, esse senhor aí lá da Agrovila 10. Ficou sem receber. Ele disse: só alguns receberam e eu não. Essa coisa de. Imagine Josemar Areda. O Grupo Rori são várias empresas com vários funcionários. Imagine de repente Lio Ruiz amanhã decide que eu vou colocar dar sucesso. A sucesso é poucas pessoas, né? Mas vamos colocar aqui que só vai receber só Josemar Areda nesse mês. Aí no mês que vem recebe Fábio, outro mês recebe Loreno, outro Cardoso. Você imaginou? Ou então, ó, dia 30 só vou pagar só Fábio Silva e Lorena e os demais. Não come, não, é? Não trabalharam, não? Fábio, mas não tem dinheiro suficiente. Eu sei que tá repetitivo, mas vou dizer. Não adianta fazer biquinho, não. Não adianta. Não tem dinheiro, não contrata. A grana imprevisível, não contrata. Mas contratou, tem que pagar. E não é a bel prazer quando você bem entender, não. Não é assim, não. Na sua mesa, aí agora eu vou chamar para o, com todo respeito aos representantes, os políticos. Na sua mesa hoje tem feijão, não tem? Tem arroz, deve ter aí uma alcatra contra filé, bifezinho, né? Você já imaginou aquele que tá sem receber 2 meses? Ah, Fábio, outros prefeitos também já fizeram isso e com concursado. Foi péssimo administrador quem fez isso. Péssimo administrador. Péssimo administrador. Porque alguém que contrata e não paga não é um bom administrador. Você tem que fechar as contas. Você tem que ver, olha, dá para contratar esse aqui. Já disse inúmeras vezes. Só para ficar repetitivo, só mais uma vez, só para entender. Eu queria ter 10 repórteres aqui, jornalista, radialista, 10. 10. Para vocês terem uma programação ainda bem melhor do que tem hoje. Sim, mas quando chegar o final do mês, e aí vai queimar reserva? Reserva uma hora acaba. Você paga 1 mês, 2 meses, 3 meses, 6 meses, até 1 ano. Mas uma hora a reserva acaba. E se por acaso sofrer uma queima de um equipamento caríssimo de 150, de 200 mil? Queimou a reserva, e aí agora? Isso é administração. Isso é administração. Então eu prefiro apertar mais na frente, contratar um, ou contratar 2 no máximo, do que, ó, Fábio é o bonzão. Olha, Fábio é bom, viu? Fábio Lio aí, ó, tá gerando emprego à vontade, ó, já contratou 10. E aí chegar no final do mês não consegui pagar. Não consegui pagar. Espero que Eli Carlos, e aí eu tô falando do administrador, viu? Não misturem as coisas do pai de família, do filho, da pessoa, não. Tô falando administrador, gestor. Que ele consiga, como ele disse, nesse mês de setembro, ajustar tudo para entrar outubro respirando. Tanto as pessoas que estão com atraso ainda de salários, que são os contratados, ou seja, eu vou colocar um termo aqui, gente, mas não é pejorativo, pelo amor de Deus, viu? Mas a corda mais fraca, o lado mais fraco, é o que está recebendo, está passando por essa situação. Creio que, eu quero acreditar que não era uma vontade também da gestão e da sua equipe, mas aconteceu. E agora tem que ajustar, porque tem muita gente passando aperto. Ah, já pagou uma parte? Sim. Mas isso não é mérito não, viu? É obrigação. Ah, estamos pagando a dívida da gestão passada de Ítalo Rodrigo. A dívida é da prefeitura, viu? O Ítalo errou feio. Foi um mau administrador naquele momento final ali. Eu posso falar do momento que eu estava aqui, viu? Antes que venham, ah, mas você não acompanhou, eu estou falando do momento onde depois, numa pandemia, deixar de pagar o servidor. Então foi um péssimo administrador naquele ponto ali. Vacilou feio. Ferrou com a economia do município naquele momento. E aí deixou a bomba que é da prefeitura. Porque se entra todo mundo na justiça aí, a prefeitura ia ter bloqueio de conta, ia ter o que fosse aí para descontar direto da fonte. Independente de quem estivesse, se fosse Lica, se fosse Beltrano, quem eram os candidatos na época?
1: Caiu na,
0: era o próprio Ítalo,
1: Tony Filardi,
0: Diego Godoy e Lica.
1: E Lica.
0: Quem estivesse aí ia ter que pagar, não paga? Entrava todo mundo na justiça aí, poderia demorar. Quando saísse um resultado aí, bloqueava a conta de FPM até pagar. Mas o trabalhador não ia ficar no prejuízo, não. Principalmente concursado. Se o contratado, se entrar na justiça, não fica, imagine o concursado. Então, eu quero acreditar que não era de maneira nenhuma vontade que ocorresse isso, tanto do gestor quanto da sua equipe.
1: E o pagamento não ia ser escalonado igual está sendo, né?
0: Não.
1: Ia ser de uma vez.
0: É pancada de vez, né? Tira tanto.
1: Tirei 5 milhões aí. Mas eu não tenho. Tchau.
0: Bloqueava tudo aí. Aí, aí ia ser um pandemônio o município, né? Porque economicamente ferrava com o município totalmente. Mas ele entrou em acordo com o sindicato, com os servidores. Parabéns. Né, por saber reconhecer a dívida da prefeitura, que não foi ele que fez, mas
1: eu estava lá presente nessa reunião.
0: O CNPJ, no caso. E parabéns por esse mérito. Simbolou nas contas agora. Contratou demais. Pelo menos é o que aparenta. E aí apertou. É tanto, não teve 7 de setembro, teve que cortar um monte de coisa agora para tentar ajustar as contas. É inteligência fazer isso? Sim. Porque você não vai fazer festa grande, sendo que tá cheio de conta e salário.
1: Devendo.
0: Eu não vou nem falar de fornecedor, porque eu não tenho esses dados de fornecedor. Vou falar só dos ouvintes, dos trabalhadores que entram em contato com a gente e que tá sem receber.
1: Você não vai estar devendo um mercado e aí no fim de semana você vai lá e compra mais 100 quilos de carne para fazer um churrasco no fim de semana só porque você quer, né? É do mesmo jeito, tá perfeito aí.
0: Ó, o ouvinte colocou aqui, boa tarde, sem contar que funcionário 2 até 3 meses sem receber, né, são pressionados por outros colegas que também estão na mesma situação a irem a eventos de candidatos. Isso é em toda a prefeitura. A vantagem do concursado é essa aí, gente. Mas eu entendo que todo mundo precisa trabalhar e que teve a oportunidade de ser contratado, né? Então, você está trabalhando, você está exercendo a sua profissão. A prefeitura contratou, acredito que demais, né? Pra se embolar assim, deve ter contratado demais. Não tem esses números exatos. Mas o que que eu desejo? O que eu desejo é que possa, acima de tudo, ele ajustar com a sua equipe. Lá tem Márcio, que é secretário de administração. Tem Anderson da tesouraria. Tem toda a equipe lá. Acredito que eles devem se empenhar para que, junto, lógico, é o gestor que assina, Lica e Haroldo, né, para que possam ajustar nesse mês de setembro, para que as famílias que estão aí com atraso, que possam ter essa grana. Isso ajuda o município. O município, a economia do município, ela é movida por 3 eixos aqui. Eu vou colocar a agricultura, que é a maior, né? Pecuária e agricultura, que é a maior. Aí você vem aposentados e pensionistas, Bolsa Família, prefeitura. Por último, o comércio. O comércio tá lá na pontinha. Você concorda ou discorda alguma posição aí?
1: Fábio, o comércio ele depende desses eixos. Se os eixos não estiverem bem, o comércio vai estar quebrado.
0: Eu estou colocando a pecuária e a agricultura porque...
1: 90%.
0: É 90%.
1: É. 90%? Você pode olhar e todas as agrovilas são agro. Né? Então, todas as agrovilas ali, o sustento do povo é no agro. Quando é o leite de corte, é o leite. ou então produz, ele tem muita produção de cebola aqui em Serra do Ramalho, né? Muita produção
0: mamão
1: de cebola.
0: Mamão agora, né?
1: Mamão agora, mamão. Tem muita produção de maracujá, eu tô vendo também, banana também tem muita produção. Então nós colocamos aí que 90% do povo de Serra do Ramalho é agro.
0: É o agro.
1: O outro entra ali para a prefeitura, ou então é, Bolsa Família.
0: Bolsa Família, ou então, aposentados. IBPC, né?
1: IBPC, que é IBPC. A parte que é pouco, né? Esse povo é muita gente, mas assim ainda não...
0: Acho que chega a 3 mil famílias aqui, viu?
1: 3 mil. É. Pois é. Você coloca ali o restante das agrovilas e comunidades é agro. Não tem nada em nenhuma agrovila que não seja o agro.
0: E aí você tem a prefeitura. Escolas,
1: né? Que aí você tem a escola, né?
0: É, aí você tem a prefeitura, que tem na educação um número isso. grande de contratados, fora os servidores
1: isso.
0: efetivados. E o setor de saúde, né? Que também.
1: E aí o comércio aqui na sede é só se esses outros estiverem bem.
0: Bem.
1: Que aí vai gastar aqui no comércio.
0: Se não tiver, nós temos aí um comércio ruim.
1: Ruim. Vai ser ruim. Fraco, né? Infelizmente.
0: Você entrevistou o Alexandre e...
1: Gervásio. Isso.
0: Qual o tema?
1: O Ninho e também o Safra, né? Que tá chegando o fim aí do cadastramento.
0: Cadastramento. Deixa eu trazer aqui as informações. Josemar Eda, a reportagem é de Josemar Eda, porque você já sabe, a informação aqui não para. Manda pro ar, Josemar.
1: Olá, ouvintes da Sucesso FM, estou aqui com o Alexandre, ele que é diretor de agricultura, vai falar conosco aqui sobre o seguro safra, também sobre outras informações aqui da Secretaria de Agricultura. Bom dia, Alexandre.
2: Bom dia, Josemar e todos os ouvintes da Sucesso. Satisfação estar aqui conversando com vocês. Sobre o Garantia Safra, a gente tem uma data prevista já final das inscrições para o dia 24/9 desse mês de setembro, né? Podendo ocorrer uma prorrogação de prazo, que a gente, como todo ano tem essa prorrogação, pode ser que seja prorrogado por mais um mês.
1: Certo. Alexandre, a previsão dos boletos, né, para o ano que vem, que paga esse ano, como é que está essa previsão de chegar, já está chegando, como que vai funcionar esse ano?
2: A gente espera e acredita que vai seguir aquela mesma normalidade de todo ano, ter essas inscrições no período de agosto a setembro e quando for em dezembro para janeiro ter a entrega dos boletos.
1: Certo, vai assim que encerrar a inscrição desse ano, qual é o outro processo para as pessoas receber? Encerrou a inscrição, aí o próprio governo ele faz ali a seleção de quem vai receber, das pessoas que foram inscritas e quantas pessoas mais ou menos já se inscreveram?
2: Até o momento tem mais de 1.900 pessoas inscritas aqui no município de Serra do Ramalho. A gente puxou o relatório sobre essa questão. Toda a ficha lá tem alguns dados a você preencher, né? E aí eles vão dar critérios, a questão da quem é responsável pela unidade familiar, se tem pessoas que possuem deficiência, tudo isso conta. O município, às vezes a gente já teve ocorrência aqui de pessoas que fez todo o processo certinho, de estar aderido e tudo, e não recebeu garantia safra por conta disso, a própria seleção, né, que o governo faz dos critérios. Então a gente já alerta as pessoas sobre essa questão também.
1: A gente nota que o ano passado ficou muitas pessoas sem pegar o boleto, e aí vocês até falaram que tem uma contrapartida da prefeitura, né, que eles acabam pagando a parte do boleto e o pessoal não vem buscar. Como é que funciona essa situação?
2: Ó, tem a contrapartida dos quatro eixos, né, tanto do produtor como dos órgãos públicos, né, que é a prefeitura municipal, o governo do estado, o governo federal. Então, se cria um fundo, né, a partir disso, que é o Fundo do Nacional do Garantia Safra. E ele vai acumulando. Então, por exemplo, a pessoa, ela fez a inscrição dela, não veio pegar o boleto, né, mas aquele valor que foi depositado no boleto dela, ele continua lá no fundo. Então, esse dinheiro vai sendo acumulado. O que a gente orienta as pessoas é o seguinte: a pessoa tem a boa fé, né, consciência, né, de quando ela se inscreve aqui no Garantia Safra, para que ela tenha a responsabilidade de vir pegar o boleto para não acontecer o que aconteceu nos outros anos, né. Tô até aqui com o Sr. Gervás, que é o presidente do CMDS, né, no nosso Conselho Municipal de Desenvolvimento Sustentável, que a gente até entrou em discussão se poderia ter uma diminuição das cotas do município referente ao Garantia Safra, pelo fato do ano passado a gente ter tido menos de 2.000 inscrições e a gente ter uma defasão dos boletos na hora da entrega, que muitas pessoas não vieram buscar, para mais de 100 boletos ficaram aqui. Então a gente pede às pessoas que tenham esse senso de responsabilidade. A gente sabe que é uma pequena minoria que tem, mas que não deixa de ser dinheiro público.
0: São 13h33 na Bahia, 13h33. Esse aí, Alexandre Gervásio, tem a segunda parte, manda pro ar, Josemar.
1: E aqui ao meu lado também está o senhor Gervásio, ele que é o presidente aqui do Conselho CMDS, que vai falar conosco sobre, ainda sobre o Safra, né, sobre todo esse trabalho que é realizado, até para que as pessoas entendam que tem todo um serviço, né, senhor Gervásio, para as pessoas depois não virem buscar o boleto. Bom dia.
3: Bom dia, Josemar. Bom dia, Sucesso. Eu como presidente aqui do CMDS, a minha parte é validar o processo do Garantia Safra. Nós fazemos reuniões junto com o conselho para definir as homologações do processo. E como este ano, o ano aqui que o pessoal vier

0: pagar outro, e o produtor também tem sua parcela que paga também uma porcentagem para gerar esse seguro. E dessa forma é o que acontece. Mas graças a Deus não estou vindo buscar porque a coisa está melhorando, né? Mas como esse ano já foram quantas pessoas? Mil e quantas?
1: Tem 1.900 inscritos.
0: Tem 1.900 pessoas inscritas no programa. Mas vamos pedir a Deus que o tempo melhore. Eu sei que não vai ser melhor, porque nós estamos com esse problema do Deonil, né? E o produtor tem que se preparar também, se preparar para que guarde um pouco da alimentação para os animais e segurar, para que quando chegar esse tempo aí da seca mesmo, que nós acho que nós temos um pouco de chuva agora, acho que setembro, outubro, mas eu acho que dezembro e janeiro já é seco. Então o prejuízo é grande para os produtores. E nós estamos aqui na secretaria para dar suporte ao agricultor. Estamos aqui com o secretário André, o nosso diretor aqui é Alexandre, diretor de agricultura Alexandre. E nós temos aqui os técnicos, que tem aqui o Francisco, tem o Manuel, e tem a equipe toda aqui da secretaria que está dando suporte aos agricultores do nosso município.
2: Certo, senhor Gervásio, eu só vou completar aqui com o Alexandre. Alexandre, em relação ao Eunil, como o senhor Gervásio falou, qual a orientação que você recebeu do governo do estado, do governo federal, para passar para os produtores, né? Que tem muito produtor, parece que não está acreditando que a questão do Eunil vai influenciar. Qual é a orientação que vocês têm para o produtor?
3: De antemão, a gente estava até vendo com a parte da administração pública que o município ele vai correr atrás de publicar o decreto de estiagem, tá? A partir desse mês, provavelmente, a gente já está começando os trabalhos para poder fazer esse decreto. Então, a gente vai visitar algumas áreas do município, fazer registros e elaborar esse relatório junto com o pessoal da administração pública para publicar esse decreto, para ver o que a gente consegue de ajuda para os produtores, né? A gente sabe da importância, e quando a gente tem um decreto desse ativo, a gente sabe que a gente pode conseguir alguma ajuda, né? Mesmo sendo pouca, mas é já uma ajuda. Em relação a isso, a gente sempre está tendo um diálogo, uma conversa com os meninos aqui, com os nossos técnicos e engenheiros, são os coordenadores que estão no dia a dia com o produtor nessa parte de orientação. Eles sempre estão conversando, sempre estão buscando, e esse ano a gente já trouxe algumas palestras aqui no município, né, os professores falando sobre essa questão, né, do El Niño que vai ter, né, que infelizmente a gente vai ter uma baixa na quantidade de chuva no município, e para os produtores começarem a ficar preparados, aquele que tem seu poço artesiano, aquele que tem certa condição de produzir sua comida e armazenar, que se faça isso, porque a gente sabe que vai precisar, para não ficar passar aquele aperto que a gente sabe que acaba sufocando financeiramente o produtor. Então a gente tem que estar tendo esse cuidado, esse diálogo com o corpo técnico, para poder estar passando essa orientação aos produtores.
2: Ô Alexandre, sobrou para lembrar para o produtor que às vezes ele acha que a pouca chuva agora vai ser ruim agora, né? Mas o problema é para juntar paz, comida para o ano que vem, né?
3: Isso, por isso que a gente sempre conversa aqui essa questão da estratégia, de um planejamento da gestão rural dele, né? Para ele ter variedade de rações, né? Ali ele tem um milho, ele tem um sorgo, ele tem uma palma, né? E produzir em grande quantidade e armazenar, para que no futuro ele já não precise passar por esse aperto, né? Que a gente sabe que dá prejuízo financeiro, dá prejuízo nos seus animais, que pode perder uma cabeça ou outra ali pela questão da fome.
2: Certo, Alexandre, só para a gente finalizar, o pessoal tem cobrado bastante sobre o recolhimento de animais soltos nas ruas, tipo ovelhas, cabras e cavalos soltos na pista e gado, né? Tá funcionando o carro, tá recolhendo esses animais?
3: Sim, Josemar, ele tá funcionando por demanda. Então, igual a gente já comentou aqui algumas vezes, né, a questão da consciência das pessoas, porque você tá colocando a vida dos demais em risco, tá colocando a vida de um familiar seu, de um vizinho seu, de pessoas da sua comunidade de fora, principalmente nos eixos, né? Tanto no eixo ímpar como no eixo par. Então a gente primeiro apela pela essa questão da consciência das pessoas, de não estar de ficar soltando os animais. A gente tem hora que eu mesmo já me deparei que a gente vê à noite, de dia a gente não encontra nada, mas vem à noite, a gente tem lá, tem animais soltos nesses eixos, principalmente no eixo ímpar, a gente já encontrou bastante. E a questão dessas criações pequenas também, que o pessoal tá soltando para poder comer dentro das agrovilas e também ali na de frente aos lotes. A gente pede para as pessoas tomarem cuidado, né? Porque a gente vai recebendo a denúncia, a gente vai atrás, a gente vai aprender, então a pessoa vai sentir no bolso. E

0: último passo que a gente quer que as pessoas sintam no bolso, porque a gente primeiro está partindo para essa parte orientativa, né? Que está ter esse cuidado, ter essa responsabilidade com os demais.
1: Certo, Alexandre, muito obrigado. E aqui José Marareda para o Jornalismo da Sucesso FM.
2: Obrigado, Josemar. Portanto, Alexandre Gervásio, né, conceder entrevista aí. Muito obrigado pela receptividade com a equipe da Sucesso FM. Josemar Areda, antes do show do intervalo, né, eu trouxe aqui uma demanda do ouvinte. O ouvinte não foi ao ar, né, até porque ele citava nomes, né, e aí eu não coloquei no ar, da forma que ele estava falando. Né, porque os nomes citados são pessoas públicas, mas a forma com que ele colocou, né, não é o padrão, né, o padrão que nós colocamos no jornalismo aqui. Pessoa pública pode ser citada, sim, desde que não entre em vida pessoal, xingamentos e tal. A forma com que ele citou, a forma com que ele colocou, é que não é o padrão nosso aqui. Se quiser usar em outro jornalista de outro lugar, pode usar, aqui não. E aí, logicamente, ele citou, ele falou sobre o vereador da 10. O vereador Johnny Silva, né, para mim, vereador é de toda a cidade, mas aqui, né, tem essa coisa de fulano é de tal localidade, vereador X é de tal localidade. Para mim, o vereador, né, é vereador de toda a cidade. O vereador Johnny Silva, ele entrou em contato aqui. Lógico que tem algumas situações aqui que não pode nem ser colocada, vereador. Boa tarde, Fábio. Aqui é o vereador da Agrovila 10, Johnny. O rapaz que falou aí, ele recebeu, ele só trabalhou 15 dias de serviço e ele recebeu os 15 dias trabalhado. E aí ele coloca a questão que isso não pode ser divulgado ao ar, porque se expor, né, cabe processo também, viu? No caso aqui, o que foi, se eu colocar aqui o que veio aqui, a pessoa pode processar. Né? Ele disse que o vereador disse que a pessoa, ele não trabalhou nem um mês fechado e ele recebeu pelos dias trabalhado. Né? Inclusive disse que foi colocado em nome da família, né? E aí ele cita, mas foi pago e ficou de me enviar, né? Me enviar. Ele perguntou se eu gostaria de ter, deixa eu ver aqui, em relação ao comprovante de pagamento. Eu disse sim, eu quero o comprovante de pagamento. O vereador se comprometeu, né, a me enviar o comprovante, né, amanhã. Né, se comprometeu a me enviar o comprovante de pagamento. Aí, vereador, pode, inclusive, foi Johnny, né, ele entrou em contato com Cassandra, que está de férias, mas entrou em contato e mandou aqui a mensagem dizendo que a pessoa que disse que não recebeu, ele recebeu sim pelos dias trabalhados. Trabalhou 15 dias, só trabalhou 15 dias e recebeu pelos 15 dias trabalhados. E aí ele traz algumas questões aqui. Acredito que por essas questões que ele coloca é que, segundo ele, não deu prosseguimento ao trabalho, né, ao trabalho. Muito obrigado aí ao vereador Johnny Silva, né, vereador Johnny Silva, pela gentileza em trazer aí a explicação de que houve o pagamento sim dos 15 dias trabalhado da pessoa que entrou em contato com a nossa produção. Josemar, final do programa. Né? Final, são 13h43 na Bahia. Aproveitar, já que a gente está com a audiência aí dos vereadores, do vereador Jones, que é da base, né? Inclusive, vereador, vê essa questão das pessoas que têm cobrado, inclusive, os pagamentos dos salários. Né? Aproveitar que a maioria é a base, né, do prefeito. Até para ajudar, orientar, ver como é que conversar, para ver quando é que sai. E quando quita tudo, porque a quantidade ainda é grande de pessoas que têm cobrado, né, os seus salários. Ah, Fábio, vai ser só tema agora isso? Não, de jeito nenhum. Eu não queria nem falar sobre isso aqui. Eu queria abrir o programa com tanto tema hoje aí, o tempo já estourou aqui com duas matérias boas, né, com outros temas. Abrimos hoje orientando e alertando as mulheres sobre o feminicídio, né, no Brasil, para que fiquem em alerta. Teve aí ouvinte que está vivenciando isso com medida protetiva dentro de Serra do Ramalho. Medida protetiva dentro de Serra do Ramalho.
3: 51, né?
2: 51 o
3: quê? É, medidas.
2: Dentro de Serra.
3: É. Você sabia, pois não? É. Foi, a gente fez até matéria com o Júnior e o...
2: 51 medidas protetivas aí, de dentro
3: cinco,
2: de Serra.
3: Cinco dessas aí, ele explicou que cinco mudaram, né? Por vontade própria, mas eles ainda acompanham aonde as pessoas estão. E as outras é aqui dentro mesmo. Tanto que o PM, né, que estava junto com da Ronda, Maria da Penha, ele explicou o sargento que como é uma vez por semana, tem pessoas que eles não conseguem ir na casa, porque pela distância, né, das pessoas, aí eles entram em contato naquele dia, mas na semana seguinte eles já passam nesse que eles não conseguiram, por conta dessa quantidade. Então fica ali 45, 46 que eles têm aqui dentro de Serra do Ramalho, que está com medida. E as outras não quiseram ficar aqui. Teve cinco que tem a medida, mas preferiu mudar de local, e eles acompanham por telefone.
2: Então, tantos assuntos, esse aí. Eu não queria estar falando aqui, ter o ouvinte dizendo que está sem receber, né? Não é uma notícia boa para mim. Não é uma notícia boa. Para alguns até que gosta, porque aí vai ficar fazendo aquela coisa para ganhar audiência. É, eu acho que trazer coisas boas, a exemplo do que a informação que o Josemar trouxe agora, debater assuntos que realmente... mexe no nosso dia a dia de forma positiva, para mim vale muito mais. Se eu colocasse aqui notícias policiais, só a bagaceira, o sangue torcendo aqui, a audiência triplicar. Mas não é isso que eu quero para a senhora, para o senhor, para você. Se eu fosse falar aqui de vida pessoal das pessoas, agredir, atacar pessoas, a audiência triplicava. Mas eu não iria sair bem do programa aqui. Eu ia sair com um peso enorme que iria me fazer mal. Né? E eu quero, nos dias que eu estou aqui, mesmo estando com a família, né? Os dias que eu estou aqui, eu quero sair aqui do programa, né? Com a leveza de que o programa teve situações ruins, lógico, né? É um programa jornalístico, mas não aquelas pesadas que vai fazer com que eu saia mal aqui do programa e nem um Josemar. Final do Jornal da Sucesso. Muito obrigado a todos vocês. Fiquem todos com Deus. Até amanhã, se Deus permitir. E amanhã, atendendo ao nosso convite, amanhã nós vamos estar recebendo nos estúdios da Sucesso FM Célia Batista Lima, né? Ela que é coordenadora local do PNERQ, né? Que é Educação, Inclusão e Valorização da Diversidade. Nós vamos debater sobre isso, saber como é que está as comunidades quilombolas em Serra do Ramalho, né? Como é que tem sido a luta. E Célia Batista Lima será a nossa entrevistada amanhã ao vivo aqui no estúdio da Sucesso FM. Lá é o quê? Água Fria?
3: Quilombo, é isso.
2: Água Fria.
3: Barreiro Grande, né?
2: Barreiro Grande.
3: Barreiro Grande.
2: Então, um abraço, inclusive deixa eu abraçar o pessoal em Rio das Anzas, que pertence à Lapa, Barreiro Grande, Água Fria,
3: Batalha.
2: Tantas comunidades quilombolas aqui.
3: Acho que Araçá é Araçá mesmo também, Araçá.
2: Então, um abraço carinhoso a todos vocês pela audiência que vocês sempre dão a Sucesso FM. Um abraço, fiquem todos com Deus.
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12: Olá, boa tarde a você, 13 horas e 59 minutos.
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1: Opa, chegando por aqui, resumo da novela A Nobreza do Amor, meus amigos, para essa terça-feira. Domi sofre a saber do casamento de Kênia com Pascoal. Mirinho visita as terras de Tonho e Januário desconfia. Pascoal pressiona a Kênia sobre possíveis notícias de Domi. Viriato descobre que a carta sobre Ritinha desapareceu de seus pertences. Adonis flagra Geralda com carrapato. Mirinho planeja prejudicar Tonho e Manuel o repreende. Marta afirma Viriato que Ritinha precisa saber quem é seu pai.
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1: Deus é quem sabe. Tá escrito.

0: apaixonado demais, hein?
1: Faz o coração doer, né, mano?
0: Você tá doido?
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3: A sua rádio são 15 horas e 2 minutos.
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1: Olá, uma bela terça-feira para você. Como é que tá por aí? Tudo bem? Eu sou a Kelly Gomes e olha, hoje a gente vai com uma receita que é a cara daquele chazinho das 5 do lanche da tarde. A gente vai de bolo fofo. Então anota aí, tá? Você precisa de 3 xícaras de chá de farinha de trigo com fermento, 1 xícara de chá de leite, 4 ovos, 250 gramas de margarina, 2 xícaras de chá de açúcar e, fechando nossa lista, 1 colher de sopa de essência de baunilha. E aí você faz assim: numa batedeira você vai bater a margarina e o açúcar. Aí, sem parar de bater, você vai acrescentar 1 ovo de cada vez. Bate até ficar cremoso e então você desliga a batedeira e vai juntar a massa batida com a essência de baunilha e 1,5 xícaras de chá de farinha de trigo com fermento. Bate mais uma vez misturando o leite e o restante da farinha de trigo com fermento. Aí bate tudo novamente até que essa massa fique bem homogênea. Em seguida, você despeja a massa em uma forma untada com margarina e farinha e leva ao forno pré-aquecido a 180 graus por 50 minutinhos e acabou. Tá aí o seu bolo fofo para você aproveitar muito no seu chazinho da tarde. Uma bela terça-feira para você, tudo de bom e a gente se encontra amanhã, quarta-feira. Beijão, tchau, tchau.
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0: ainda: a escolha do ambiente faz toda a diferença no resultado na hora de colorir as madeixas em casa. Então procure um local bem iluminado, acenda todas as luzes e dê preferência à luz natural do dia. Uma boa iluminação garante fidelidade à cor desejada e ajuda a enxergar se a tinta foi aplicada uniformemente. Esse cuidado simples evita manchas e garante uma cobertura perfeita do tom escolhido.
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3: Uma mulher nos Estados Unidos viveu um momento surreal ao dar de cara em um brechó com um quadro antigo da própria família, que havia sido tirado há mais de 20 anos em uma igreja. Ashley Martin ficou em choque porque os pais já estavam divorciados há 15 anos e ninguém da família fazia a menor ideia de como o retrato foi parar à venda a uma hora da cidade onde cresceram. A desconfiança principal é que o quadro da união desfeita tenha ido parar no lixo após o divórcio ou que o estúdio tenha feito uma cópia extra. A história viralizou nas redes e os seguidores acharam que o desfecho seria emocionante. Mas a americana mandou a real, recusou-se a comprar a relíquia porque achou a foto feia demais. O mistério de como a imagem foi parar na loja continua sem resposta.

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1: Aqui na sua rádio são 16 horas e 2 minutos.
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1: Boa tarde, 16 horas e 32 minutos.
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2: Olá, boa tarde pra você, 17 horas e 1 minuto agora.
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1: Essa seria a resposta da fake news, né?
2: Mas você canta pra mim agora.
1: Ah, foi eu começo então.
2: Você começa.
1: Então pronto.
2: Vamos lá,
1: licença.

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0: terça-feira, 8 de setembro de 2026.
1: Vamos aos destaques do dia.
0: Proteção da biodiversidade.
1: Novas unidades de conservação ambiental são criadas no Amazonas e no Piauí.
0: Decretos também formalizam concessões para manejo florestal sustentável.
1: Doenças raras. 65 em cada 100 mil brasileiros convivem com alguma condição de saúde incomum.
0: O Sistema Único de Saúde acolhe pacientes, realiza o diagnóstico e realiza acompanhamento multidisciplinar.
1: Quem fala sobre o assunto é Natan Monsores, coordenador de doenças raras do Ministério da Saúde.
2: Em sua maioria, essas doenças são doenças de origem genética que afetam predominantemente crianças, mas também podem acontecer em adultos, em pessoas idosas.
0: Semana da Pátria.
1: Brasil celebra os 204 anos da independência.
0: E você vai conhecer alguns dos heróis que ajudaram a construir a nação brasileira em reportagem especial de Luana Karen.
3: A praça que abriga os três poderes da República em Brasília também guarda a memória daqueles que se dedicaram a um ideal de nação. O livro de aço reúne os nomes dos heróis brasileiros oficialmente reconhecidos.
1: Hoje, na apresentação da Voz do Brasil, eu, Mariana Jungmann e Luciano Seixas.
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1: Novas unidades de conservação ambiental foram criadas a partir de decretos assinados hoje.
0: As medidas também criam e ampliam reservas de desenvolvimento sustentável e parques nacionais.
1: As ações marcaram as celebrações pelo Dia da Amazônia, comemorado no último dia 5.
3: Em comemoração ao Dia da Amazônia, celebrado em 5 de setembro, foram criadas 4 reservas de desenvolvimento sustentável no Amazonas. As unidades ficam na região de influência da BR-319, no sul do estado, e somam cerca de 669 mil hectares. O ministro do Meio Ambiente e Mudança do Clima, João Paulo Capobianco, disse que é preciso agir de forma preventiva diante das mudanças provocadas pela pavimentação de rodovias.
4: A presença do Estado precisa se antecipar às pressões decorrentes da ampliação do acesso, pois os anúncios de abertura ou de asfaltamento estimulam a ocupação desenfreada, a grilagem de terra e a invasão, impactando negativamente, de forma irreversível, populações e o meio ambiente.
3: Foi anunciada também a ampliação em mais de 7 mil hectares do Parque Nacional de Sete Cidades, no Piauí. A medida tem o potencial de proteger espécies ameaçadas e de favorecer o turismo no parque. Em outra ação, o Banco Nacional de Desenvolvimento Econômico e Social, BNDES, destinou recursos para restauração ecológica de mais de 10 mil hectares na área de proteção ambiental do Xingu, no Pará. Também foram destinados recursos do Fundo Amazônia ao projeto Naturezas Quilombolas, para apoio à gestão territorial de comunidades quilombolas na Amazônia Legal. O BNDES ainda divulgou o resultado do edital para projetos de restauração e fortalecimento da Bacia do Xingu, em Mato Grosso. A diretora socioambiental do BNDES, Tereza Campelo, destacou a importância da recuperação da floresta.
5: A restauração da floresta é absolutamente fundamental, não só para proteger esse território, para garantir emprego e renda, para garantir que a Amazônia não chegue naquele ponto de não retorno.
3: Também em comemoração ao Dia da Amazônia, o Serviço Florestal Brasileiro assinou contratos de concessão das unidades de manejo florestal 2 e 3 da Floresta Nacional de Humaitá, no Amazonas. Os contratos terão duração de 40 anos e abrangem 162 mil hectares. Reportagem Luana Karen.
0: Mais de 1000 acidentes de trânsito foram registrados nas rodovias federais durante o feriadão da Independência, com 66 mortes.
1: Os números foram divulgados pela Polícia Rodoviária Federal.
0: O foco da fiscalização este ano foi o uso de álcool pelos motoristas. Mais de 900 pessoas foram autuadas por embriaguez ao volante.
3: De olho nos motoristas que insistem em beber e dirigir, a Polícia Rodoviária Federal encerrou mais uma operação de fiscalização entre a sexta-feira, dia 4, e a segunda-feira, 7 de setembro. A Operação Independência foi a primeira ocorrida depois que o CONTRAN, Conselho Nacional de Trânsito, definiu novas regras na fiscalização de alcoolemia. Agora, a Lei Seca passa a prever um pré-teste ou teste passivo. Somente se for detectado algum indício de embriaguez neste teste inicial, é que o condutor será encaminhado ao uso do bafômetro. A prática já é adotada pelos agentes da Polícia Rodoviária Federal, como destaca o coordenador-geral de comunicação institucional da PRF, Matheus de Paula.
6: O foco deste ano foi a questão da mistura álcool e direção. Na verdade, essa já é uma fiscalização que a PRF faz constantemente. Nesse feriado, foram cerca de 54 mil testes de alcoolemia realizados em todo o Brasil, onde nós autuamos 993 motoristas por embriaguez ao volante.
3: Ao todo, os agentes registraram 1.031 sinistros de trânsito, com 66 mortos e 1.074 feridos. Mais de 24 mil veículos foram flagrados com a velocidade acima do permitido, 5.404 motoristas foram autuados por ultrapassagens irregulares, 2.610 por não utilizarem o cinto de segurança e 461 por transportarem crianças fora das cadeirinhas. Reportagem Graziele Bezerra.
7: Pessoas que vivem com doenças raras são acolhidas no Sistema Único de Saúde por um protocolo que já existe há mais de 10 anos.
0: É a Política Nacional de Atenção Integral às Pessoas com Doenças Raras. Ela estabelece procedimentos para diagnósticos, tratamentos e melhoria da qualidade de vida dos pacientes.
7: Nós conversamos com o coordenador de doenças raras do Ministério da Saúde, Natan Monsores, sobre a política e a assistência prestada pelo SUS para quem vive com condições incomuns e de difícil identificação. Acompanhe. Olá, doutor Natan Monsores, um prazer ter o senhor com a gente aqui na Voz do Brasil pra gente falar sobre doenças raras, né? Eu queria que o senhor começasse, então, dizendo aí pro nosso ouvinte, o nosso espectador, o que que define uma doença como rara e se há alguma estimativa de quantas pessoas existem hoje no Brasil com esse tipo de doença.
2: Doença rara para o Ministério da Saúde é um tema de bastante relevância. Primeiro aqui, né, agradecer pelo convite e desejar aí para todos os ouvintes também um excelente dia. Mas vamos lá, para o Ministério da Saúde, doença rara é aquela que acomete, né, 65 pessoas a cada 100 mil brasileiros. Em sua maioria, essas doenças são doenças de origem genética que afetam predominantemente crianças, mas também podem acontecer, né, em adultos, em pessoas idosas, de acordo com a natureza da própria doença. As estimativas globais que a gente tem para esse grupo de condições é de que entre 2,5%, 3% a 6% de toda a população do planeta seja afetada em algum momento por alguma dessas doenças raras. Então essa estimativa ela acaba se replicando aqui no Brasil também, tá? Então é essa faixa, são muitos milhões de brasileiros. Precisar o número é sempre muito difícil, tá? Porque cada doença traz a sua contribuição numérica para o escopo brasileiro. E as doenças que acontecem aqui no Brasil não necessariamente replicam o que acontece em outros lugares do mundo. Mas nesse momento a gente tem trabalhado bastante em melhorar essas estatísticas.
0: Existe hoje uma política nacional de atenção integral às pessoas com doenças raras, né? Como é que essa política estabelece o acolhimento, o encaminhamento para pessoas com doenças raras no SUS, coordenador? Existe alguma diferença em relação ao acompanhamento de uma doença comum?
2: Existem algumas diferenças importantes, sim. Então, um percentual das crianças, né, identificadas com doenças raras vem de uma ação que existe há quase 20 anos aqui no Ministério da Saúde, na verdade há mais de 20 anos aqui, que é o Programa Nacional de Triagem Neonatal. É o famoso teste do pezinho, né, no qual é coletada, né, algumas gotinhas de sangue, né, do pé do bebê para fazer uma série de exames e depois, né, essas crianças serão acolhidas pelo sistema de saúde. Então, por exemplo, essa é uma grande porta de entrada que a gente tem. As outras portas de entrada são serviços de referência em doenças raras. Hoje são mais de 50 serviços no Brasil Boa parte deles está associada aos hospitais universitários, e esses serviços, eles recebem a chancela, a orientação da rede de atenção à saúde do estado, para que os casos, né, suspeitos de doenças raras sejam encaminhados para lá. Esses serviços hoje, eles contam com um exame genômico, por exemplo, que é o sequenciamento de epigoma, que ajuda a diagnosticar essas crianças, essas pessoas, né, para que elas consigam alcançar o diagnóstico necessário.
7: Então, eu suponho que quando o médico, ali nos primeiros momentos, né, de acompanhamento do bebê, identifica que ele tem alguma condição e outras doenças mais comuns são descartadas, ele encaminha, então, a família para procurar esse serviço de referência, que o senhor disse que geralmente está nos hospitais universitários, né?
2: Isso. O fluxo estabelecido pelos estados geralmente é o seguinte, né? A atenção primária, os postos de saúde, as unidades básicas de saúde, as emergências, né? Algumas dessas crianças e adultos acabam, né, sendo identificadas, né, em situações de alguma gravidade já. Essas pessoas são encaminhadas, né, pela regulação, que é uma área, né, da Secretaria de Saúde que estabelece filas, vagas, processos de atendimento. A regulação encaminha esses pacientes para esses serviços ultra especializados, e lá nesse serviço o paciente vai ter contato com geneticista, com nutricionista, com uma equipe multiprofissional que vai tentar acolher as suas necessidades. Então o fluxo de modo geral é esse, mas para algumas doenças não necessariamente o lugar de atendimento é um serviço de referência em doença rara. Então muitos pediatras, muitos neurologistas, muitos endocrinologistas também, né, conseguem conduzir o manejo, né, o atendimento dessas doenças.
0: Coordenador, nós temos aqui uma pergunta do Marco Aurélio Cardoso. Ele é presidente de uma associação de familiares e pessoas com síndrome de Prader-Willi, uma doença rara que, entre outras coisas, causa hiperfagia, ou seja, fome acima do normal e, consequentemente, obesidade. Ele menciona outro sintoma da doença e faz uma pergunta. Vamos ouvir.
8: A hipotonia neonatal é o principal sinal de alerta da síndrome de Prader-Willi, logo ao nascimento. Sabendo disso, a SPDA Brasil uniu mais de 10 associações de síndromes raras que compartilham esse mesmo sintoma. Como o Ministério da Saúde pode colaborar conosco para divulgar uma diretriz ou fluxo de orientação para os profissionais da rede pública de saúde, ajudando a encurtar a jornada dessas famílias em busca de um diagnóstico precoce?
2: Vou responder aqui essa pergunta maravilhosa e dar uma oportunidade da gente entender como é que a rede funciona. A Prader-Willi, né, um quadro sindrômico, é muito caracterizado por essa questão da hipotonia e da dificuldade, por exemplo, do bebê em fazer a sucção, né, do peito da mãe, né, o aleitamento materno, ele fica prejudicado. E logo do início, essa criança tem dificuldades com ganho de peso. Então, olha como é que é importante a gente ter um instrumento da atenção primária, né, para poder acompanhar isso. Hoje o Brasil disponibiliza para as famílias a caderneta da criança, que é um instrumento, né, usado pela equipe de saúde da atenção primária, né, do postinho, da unidade básica de saúde, para poder acompanhar o desenvolvimento dessa criança. Então, se o profissional da atenção primária ele consegue, né, preencher adequadamente essa caderneta da criança, boa parte desse processo de suspeita, né, de que alguma doença rara, né, esteja ocorrendo naquela situação, ela começa a ser levantada. Para além disso, né, se essa oportunidade de identificar a doença, né, no início da sua apresentação aconteça, tem outros marcos de crescimento, outros marcos de desenvolvimento que a gente pode utilizar como rede de saúde. Né? A baixa estatura, por exemplo, né, essas crianças costumam ter, né, algum grau de deficiência do hormônio do crescimento, costumam ter algumas alterações no desenvolvimento motor, algum grau de deficiência cognitiva também, né, instalada, além da compulsividade alimentar, né, que foi falada aí. Hoje, dentro do Sistema Único de Saúde, como é que funcionaria esse processo para melhorar o acolhimento? Né? É o desenvolvimento do que a gente chama de linha de cuidado. O Ministério da Saúde, nos últimos meses, tem elaborado algumas linhas de cuidado e tem disponibilizado isso para a população, né, para os profissionais de saúde também, no sentido de dar as orientações adequadas. Nesse momento, a gente está desenvolvendo uma de doenças neuromusculares, né, que não é bem o quadro aí de pandemia, mas esse desenvolvimento está permitindo a gente, né, criar marcos também para outras condições que vão ter, né, situações semelhantes, que vão precisar, né, de manejo endocrinológico, de suporte nutricional, de orientação psicológica e comportamental, de apoio educacional. Então, a linha de cuidado é o melhor instrumento que a gente tem na ausência, por exemplo, de medicamentos específicos. No caso de Prader-Willi, né, há uma deficiência de hormônio de crescimento que costuma ser debatida também entre profissionais para ajudar a conduzir, a manejar a situação. Mas, né, na ausência de um protocolo ou na ausência de uma orientação específica de cuidado, a recomendação do Ministério da Saúde é procurar, né, que esse pai, que essa mãe, que essa família procure um serviço de referência em doenças graves.
7: Para a gente concluir, então, doutor Natan, quando o senhor mencionou aí, às vezes, a ausência de uma medicação específica para tratar aquela doença, né, que possa servir de cura ou mesmo de tratamento, mas as pessoas encontram outros tratamentos para os sintomas e também tratamento psicossocial pelo próprio SUS, né, inclusive para as famílias.
2: Isso. Recentemente, o Ministério da Saúde anunciou uma iniciativa muito bacana para as mães cuidadoras de apoio psicológico, né? Então, no sentido de acolher essas mães, porque, né, o dia a dia, né, do cuidado, ele é uma sobrecarga, né, importante para a saúde mental dessas mães.
0: Muito bem, nós conversamos com o Natan Monsores, coordenador de doenças raras do Ministério da Saúde. Muito obrigado por sua entrevista aqui à Voz do Brasil.
2: Agradeço pela oportunidade e o Ministério da Saúde fica à disposição de vocês e dos ouvintes, né, para diálogo e esclarecimento.
7: Hoje, 8 de setembro, é celebrado o Dia Mundial da Alfabetização.
0: A data criada pela Organização das Nações Unidas marca a importância desta etapa no desenvolvimento da cidadania de crianças, jovens, adultos e idosos.
7: E o Ministério da Educação ressalta o compromisso com o processo de alfabetização em todas as idades.
9: A alfabetização é um direito fundamental em todas as idades. E para comemorar o dia em que ela é celebrada no mundo todo, o Ministério da Educação ressalta a importância dessa etapa. A qualquer tempo, jovens, adultos e idosos podem retomar os estudos e aprender habilidades que permitem compreender, produzir e utilizar conhecimentos em diferentes situações da vida social. O processo de alfabetização começa quando já se tem as habilidades de ler e de compreender textos curtos, de localizar informações e de escrever palavras. Como explica a secretária de Educação Básica do MEC, Kátia Schweikart, ele segue por toda a vida escolar do estudante, principalmente da criança.
10: A alfabetização começa lá atrás e que ela já pode ser trabalhada por meio das linguagens, por meio do contato com os livros, nos seus processos de aprendizagem. Os efeitos disso vão aparecer e certamente essa criança conseguirá se desenvolver.
9: O Dia Mundial da Alfabetização lembra a responsabilidade de professores, gestores públicos e redes de ensino como agentes nesse processo educacional. A alfabetização é um compromisso compartilhado entre municípios, estados, Distrito Federal e a União, conforme estabelece a Constituição Federal e a legislação educacional brasileira. Reportagem Léo Gomes.
7: Dicas do Enem.
11: Olá, meu nome é Isaac Leal e a minha pergunta é: como eu posso montar um cronograma de estudos?
7: Quem responde é a Randu Lemos, responsável pela coordenação de um cursinho popular.
12: No edital do Enem tem descritos todos os conteúdos que poderão cair na prova. Eu começaria estudando ele. Eu acredito que todas as matérias merecem atenção, até porque o Enem é uma prova que trabalha diferentes competências. Então, numa questão em que você está vendo matemática, pode ser que tenha uma pergunta sobre interpretação textual e vice-versa. Então, é importante que você tenha um conhecimento básico sobre todas as disciplinas. Tem pessoas que conseguem estudar 30 minutos no dia e conseguem se sair bem na prova, mas tem pessoas que precisam de mais tempo, uma, duas, três horas. A minha dica é que você respeite a sua disponibilidade. É importante que você se organize para estudar com mais antecedência possível. Revisar, responder questões, conversar com a sua rede de apoio e descansar.
7: É isso aí. As provas vão ser realizadas nos dias 8 e 15 de novembro. Se prepare e acompanhe as nossas dicas toda terça-feira aqui na Voz do Brasil e também na radiogov.ebc.com.br.
0: Personagens que marcaram a luta por um Brasil independente.
7: Na Semana da Pátria, vamos conhecer algumas figuras históricas.
0: Seus nomes estão marcados no Livro de Aço, que registra na memória nacional a trajetória dos chamados heróis da pátria.
3: praça que abriga os três poderes da República em Brasília também guarda a memória daqueles que se dedicaram a um ideal de nação. No Panteão da Pátria, o livro de aço reúne os nomes de 49 dos 87 heróis brasileiros oficialmente reconhecidos. Quatro deles estão ligados à independência do Brasil. Joaquim José da Silva Xavier, o Tiradentes, inaugura o livro de aço. O historiador Rafael Leporassi explica por que Tiradentes se tornou um herói da pátria, mesmo tendo morrido 30 anos antes da independência do Brasil.
13: Ele fez parte de um movimento que visava a separação de Minas Gerais do Império Português. Para muitos historiadores, é um dos primeiros movimentos a trazer um ideal de fim do pacto colonial.
3: Tiradentes virou símbolo da Inconfidência Mineira. Quando a trama foi descoberta, acabou condenado à morte. Mas a Inconfidência deixou uma ideia que atravessaria décadas. Anos depois, esse projeto ganhou um articulador, o professor José Bonifácio de Andrada e Silva. Quando Portugal exigia que Dom Pedro retornasse, Bonifácio trabalhou para convencê-lo a permanecer no Brasil. O jornalista e escritor Laurentino Gomes detalha o projeto de Bonifácio.
14: Ele percebe que a única solução para a elite brasileira preservar os seus privilégios era manter o herdeiro da coroa de Portugal no trono e ir por uma via monárquica e não republicana.
3: A independência não foi fruto apenas do dia 7 de setembro. Depois que Dom Pedro decidiu ficar no Brasil, foram meses até o processo ser concretizado. Em 7 de setembro de 1822, durante uma viagem, recebeu cartas de sua esposa, Maria Leopoldina, e de José Bonifácio, que relatavam novas exigências de Lisboa. Do lugar onde estava, às margens do rio Ipiranga, Dom Pedro I decidiu proclamar a independência do Brasil. O historiador Rafael Leporassi destaca que também foi pessoalmente interessante para Dom Pedro I romper com Portugal.
13: Ele voltando para Portugal seria um príncipe. No Brasil ele seria alçado à condição de rei ou até de imperador, que foi o que aconteceu.
3: Após o grito do Ipiranga, houve resistência portuguesa e conflitos em diferentes regiões do país. E nesse cenário, na Bahia, surge mais uma personagem da história da independência. Maria Quitéria. Em 1822, ela fugiu de casa, se disfarçou de homem e entrou para o batalhão de voluntários do príncipe. Quando sua identidade foi descoberta, Maria Quitéria não foi expulsa. Depois da vitória, foi condecorada pelo próprio Dom Pedro I. Mas a heroína acabou esquecida pela sociedade. O jornalista Laurentino Gomes explica que a independência envolveu muitos brasileiros e brasileiras.
14: Na Bahia, no Piauí, no Ceará, nas regiões mais distantes, o Brasil inteiro se envolveu no processo de independência, e sem essa luta, o Brasil hoje não existiria.
3: O livro de aço nasceu em 1989, com a inscrição de Tiradentes. Dom Pedro I entrou no livro 10 anos depois, em 1999. José Bonifácio foi inscrito em 2005 e Maria Quitéria em 2018. Tiradentes morreu antes da independência. José Bonifácio ajudou a construí-la politicamente. Dom Pedro proclamou a ruptura e Maria Quitéria pegou em armas para defendê-la. Quatro personagens, quatro histórias e quatro maneiras diferentes de olhar para o nascimento do Brasil independente.

0: reportagem, Luana Caro.
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2: Fique agora com as notícias do Poder Judiciário e do Congresso Nacional. Boa noite.
1: Boa noite, até amanhã.
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5: Ministro Edson Fachin encerra o Encontro Nacional de Corregedores na sede do CNJ em Brasília.
6: STJ entende que Defensoria Pública habilitada durante prazo recursal tem direito à contagem dobro desde a intimação.
5: Presidentes do TSE e da Câmara dos Deputados reforçam confiança na Justiça Eleitoral.
6: Boa noite, eu sou Leandro Bezerra.
5: E eu sou Walter Lima.
6: O presidente do Supremo Tribunal Federal e do Conselho Nacional de Justiça, ministro Edson Fachin, participou hoje do Encontro Nacional Integração de Boas Práticas, diálogos entre o CNJ e o Colégio de Corregedores e Corregedoras da Justiça do Brasil, na sede do CNJ em Brasília.
5: As corregedorias são responsáveis por orientar e fiscalizar o funcionamento dos tribunais e dos cartórios.
6: O evento promoveu a cooperação entre as instituições e o compartilhamento de experiências para melhorar os serviços prestados pelo Poder Judiciário.
5: Durante o encontro, o ministro Edson Fachin destacou a importância do diálogo e da atuação da justiça brasileira diante dos desafios atuais.
7: Os dias de hoje reclamam esse diálogo permanente, reclamam que tenhamos uma resposta à altura dos desafios. E eu estou plenamente convencido de que o Poder Judiciário brasileiro está à altura dos desafios que se lhes apresentam no momento contemporâneo. E a justiça brasileira não faltará à legalidade constitucional, por certo, por seus deveres que decorrem da própria Constituição.
6: Você ganhou uma ação na Justiça do Trabalho e mesmo assim não recebeu o seu dinheiro?
5: Para resolver esse tipo de situação e garantir que as decisões judiciais sejam cumpridas, a 16ª Semana Nacional da Execução Trabalhista entrará em ação entre 14 e 18 de setembro em todo o país. Larissa Batista.
8: Com o slogan Seu Direito por Inteiro, a iniciativa é um esforço concentrado para localizar bens de devedores, incentivar acordos e dar mais celeridade ao pagamento dos créditos trabalhistas. Para se ter uma ideia, no ano passado, a campanha movimentou mais de 8 bilhões de reais em 5 dias de evento e promoveu mais de 94 mil audiências e cerca de 24 mil acordos entre trabalhadores e empresas. Quem quiser incluir um processo nesse mutirão pode pedir a inscrição na Vara do Trabalho, nos TRTs ou nos Centros de Conciliação da Justiça do Trabalho, onde o processo tramita. Para mais informações, acesse csjt.jus.br.
6: Presidentes do Tribunal Superior Eleitoral e da Câmara dos Deputados reforçam confiança na Justiça Eleitoral.
5: Pronunciamentos aconteceram na abertura da exposição O Caminho do Voto, na Câmara. Fábio Ruas.
9: O presidente do TSE, ministro Cássio Nunes Marques, disse que a exposição mostra que o caminho do voto vai muito além da cabine de votação. A Justiça Eleitoral percorre uma longa jornada de preparação, fiscalização e auditorias para garantir a segurança do processo eleitoral. Já o presidente da Câmara lembrou que o voto é o resultado de um processo amplo e aperfeiçoado ao longo do tempo. A mostra vai ficar disponível ao público até o próximo dia 21 de setembro.
6: Defensoria Pública habilitada durante o prazo para recurso tem direito à contagem dobro completo desde a intimação da sentença.
5: Essa conclusão é do Superior Tribunal de Justiça, o STJ. Fátima Uchoa.
0: Uma mulher foi condenada a pagar pensão alimentícia e procurou a Defensoria Pública do Paraná quando faltavam 2 dias úteis para o fim do prazo simples de 15 dias. O Tribunal Estadual não conheceu da apelação por considerá-la fora do prazo. Já a terceira turma do STJ a reconheceu como tempestiva, ou seja, dentro do prazo legal. Segundo a ministra relatora Nancy Andrighi, a aplicação do prazo em dobro não altera o dia inicial da contagem do prazo recursal, que permanece o mesmo, mas o que ocorre é apenas a ampliação do termo final e, no caso de apelação, dobra-se o prazo de 15 dias úteis. Assim, o Tribunal do Paraná deverá continuar com o julgamento.
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6: A você uma boa noite
9: e até amanhã.
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11: Eu sou Paula Groba.
12: E eu sou Humberto Pinheiro.
11: E estes são os destaques de hoje do Jornal do Senado, que começa agora.
12: Avançam novas regras para proteger investidor de criptomoeda.
11: Senado aumenta a proteção para crianças vítimas de violência no exterior.
12: Reajustes da conta de luz podem ser limitados pela inflação.
11: Boa noite.
12: Boa noite.
11: Quem investe em criptomoedas e outros ativos virtuais poderá ter mais proteção contra o risco de perder dinheiro caso a empresa que administra os recursos tenha problemas financeiros.
12: A Comissão de Ciência e Tecnologia aprovou novas regras para separar o dinheiro dos clientes do patrimônio das empresas. Os detalhes com a repórter Patrícia Oliveira.
13: Se uma corretora tiver problemas financeiros, o dinheiro investido pelos clientes em ativos virtuais, como as criptomoedas, não deve ser usado para cobrir dívidas ou prejuízos da própria empresa. É o que estabelece um projeto aprovado na Comissão de Ciência e Tecnologia. O texto também prevê que essas plataformas tenham um capital mínimo para atuar no mercado, para reduzir o risco de quebrar dessas empresas e de perdas para os investidores, como explicou o relator da proposta, senador Carlos Portinho, do PL do Rio de Janeiro.
14: O Banco Central deverá estabelecer requisitos prudenciais mínimos de capital para funcionamento das corretoras e plataformas de investimento em ativos digitais.
13: O projeto também estabelece medidas para prevenir fraudes, lavagem de dinheiro e o uso de ativos virtuais para financiar organizações criminosas. A proposta segue para a análise da Comissão de Assuntos Econômicos.
11: E empresas podem receber incentivos para contratar mulheres com câncer de mama.
12: Projeto com esse objetivo seguiu para análise do plenário do Senado. Repórter Márcio Maturana.
15: O projeto cria o programa Empresa Rosa e o selo Rosa para inclusão e reinserção no mercado de trabalho de mulheres diagnosticadas em tratamento ou em remissão de câncer de mama. O programa prevê ações de contratação com igualdade de oportunidades, condições adequadas, flexibilização para o trabalho remoto, jornada reduzida e estabilidade no emprego, tudo sem redução da remuneração. As empresas participantes com mais de 10 empregados vão ganhar o selo rosa, válido por 2 anos e renovável pelo mesmo período, que poderá ser usado em publicidades. O texto foi aprovado na Comissão de Assuntos Sociais com um parecer lido por Flávio Arns, do PSB do Paraná.
16: A criação de um regime positivo de inserção e manutenção profissional das mulheres em tratamento ou remissão do câncer de mama possui valor social evidente. Além disso, é comprovado que se manter ocupado e produtivo representa um grande apoio psíquico aos pacientes de câncer ao obstar ou ao menos dificultar o advento de depressão que muitas vezes os acomete.
15: A certificação vai ser feita por uma comissão composta de representantes do governo, do setor privado e da sociedade civil.
12: Música.
11: O Senado aprovou uma proposta que aumenta a proteção para crianças vítimas de violência no exterior.
12: Se houver indícios de violência ou de outro crime, as autoridades brasileiras poderão deixar de determinar o retorno da criança ao país onde morava com o pai. Repórter Pedro Pincer.
17: A proposta permite às autoridades brasileiras deixar de determinar o retorno de crianças e adolescentes ao país onde moravam com o pai quando houver indícios de que eles ou a mãe brasileira foram vítimas de violência doméstica. A Convenção sobre os Aspectos Civis do Sequestro Internacional de Crianças determina, em regra, o retorno da criança ou do adolescente. A relatora, senadora Mara Gabrilli, do PSD de São Paulo, fez ajustes para dar mais clareza e segurança jurídica ao texto. Para ela, a principal inovação da proposta é reconhecer que a violência doméstica pode constituir risco suficiente para autorizar a autoridade brasileira a ignorar a regra de retorno da criança ou do adolescente ao país estrangeiro.
18: E a proposição, ela contribui para que a exceção de grave risco deixe de ser interpretada de modo restritivo, permitindo que situações de violência, ainda que contra a genitora, sejam juridicamente consideradas como fatores de risco à criança.
17: Como sofreu mudanças, o texto retorna à Câmara dos Deputados.
11: Migrantes, refugiados e pessoas sem nacionalidade reconhecida por nenhum país que chegarem ao Brasil poderão ter acesso a serviços de acolhimento do Sistema Único de Assistência Social.
12: É o que prevê um projeto que começa a ser analisado pelo Senado. A proposta busca garantir dignidade à pessoa que, muitas vezes, são obrigadas a deixar seus países por causa de guerras, fome ou perseguição. Repórter Alexandre Campos.
19: Pelo texto, o direito aos serviços de acolhimento será exercido sem a necessidade de apresentação de documento não exigido em lei, a inscrição no CPF e comprovantes de residência e de regularidade migratória. Autor do projeto, o senador Paulo Paim, do PT do Rio Grande do Sul, lembrou que muitos desses migrantes fogem de guerras, da fome ou de perseguição e, quando chegam ao Brasil, precisam de um acolhimento digno e continuado.
20: Mais do que atender situações emergenciais, queremos transformar o acolhimento em uma política permanente do Estado brasileiro. O projeto também ajuda a fortalecer a estrutura dos municípios, reduz a dependência de recursos internacionais e melhora as condições de atendimento. Isto é, política humanitária.
19: A proposta vai além ao garantir a unidade familiar para evitar que, a depender do encaminhamento dado no atendimento, pais e filhos acabem ficando separados. A comunicação entre os profissionais de assistência social e os migrantes deve contar com tradução e mediação intercultural, e os documentos de viagem e de identificação não poderão ser retidos.
11: Avançou no Senado o projeto que autoriza o porte de armas de fogo para membros da Defensoria Pública da União, dos Estados e do Distrito Federal.
12: Uma emenda estendeu o benefício a integrantes da Advocacia Geral da União e procuradores estaduais e distritais. Repórter Bruno Lourenço.
21: O projeto altera o Estatuto do Desarmamento para permitir que defensores públicos da União e dos Estados, além de membros da Advocacia Geral da União e procuradores dos Estados e do Distrito Federal, tenham direito ao porte de arma de fogo. O relator, senador Flávio Bolsonaro, do PL do Rio de Janeiro, ressaltou que esses profissionais lidam rotineiramente com situações perigosas.
22: Há, portanto, na atuação do defensor público, riscos de ameaças reais, violência física, retaliações de facções criminosas e de partes envolvidas em processos judiciais. Além da necessidade de visitas constantes a presídios, há disputas sensíveis de guardas de filhos ou posse de terra que tenham gerado hostilidade extrema das partes contrárias.
21: A proposta seguiu para a Comissão de Constituição e Justiça.
11: Diminuir as filas do INSS é o objetivo da lei promulgada pelo Congresso Nacional nesta terça-feira. A norma reduz de 45 para 30 dias o prazo para um processo ser incluído no programa de gerenciamento de benefícios, que abrange monitoramento especial e força-tarefa dos servidores. A nova

0: Proposta. Senadora Zenaide Maia, do PSD do Rio Grande do Norte, destacou a necessidade de dar mais agilidade à análise dos processos. De acordo com ela, a demora em obter uma resposta do INSS afeta especialmente pessoas que dependem de auxílios da Previdência para despesas básicas.
1: O principal beneficiário dessa medida é o cidadão que depende do INSS para o reconhecimento de direitos de natureza alimentar, aposentadorias, benefícios por incapacidades e benefícios assistenciais.
2: E a inflação pode ser o limite para reajustes da conta de luz, é o que diz um projeto aprovado na Comissão de Infraestrutura.
0: O texto ainda cria um regime especial para frear aumentos na região norte e determina que a Agência Nacional de Energia Elétrica adote índice ou metodologia para os reajustes anuais das tarifas de energia elétrica. Agora, o projeto será analisado pela Comissão de Assuntos Econômicos. Com edição de Paulo Groba e trabalhos técnicos de Eliseu Caires, o Jornal do Senado fica por aqui. Acompanhe agora as notícias da Câmara dos Deputados. Boa noite.
2: Boa noite e até amanhã.
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4: Câmara diminui restrições legais para benefícios concedidos a data centers.
5: Avança projeto de lei que aumenta a punição para crimes contra os idosos.
4: Deputados alteram o programa de gratificações para reduzir as filas do INSS.
5: Boa noite. A Câmara aprovou medida provisória que muda o programa de gratificações destinado a reduzir as filas do INSS. O repórter Marcelo Larcher explica as mudanças.
6: O plenário da Câmara aprovou medida provisória que altera o programa criado no ano passado para permitir gratificações como maneira de reduzir as filas de perícia e análise de benefícios do INSS. O texto amplia o alcance do programa que, quando foi criado, priorizava a revisão de benefícios já concedidos. Agora, esses processos terão a mesma prioridade dos pedidos novos. Além disso, reduz de 45 para 30 dias o prazo de espera para que um processo entre no programa. O programa de gerenciamento de benefícios foi criado por uma medida provisória em 2025. Ele permite pagamentos extraordinários para servidores que trabalham com a revisão de benefícios e na análise do pagamento do Benefício de Prestação Continuada, o BPC. Esse pagamento extra é de R$ 68,00 por processo concluído para servidores do INSS e de R$ 75,00 por perícia ou análise de documento para os médicos da Perícia Médica Federal. O programa está previsto para acabar no fim do ano. De acordo com o INSS, as medidas deram resultado. Entre janeiro e junho deste ano, o número de processos pendentes de análise ou de perícia médica inicial caiu de 2 milhões e 700 mil para 1 milhão e 700 mil. Já os processos com tempo de espera superior a 45 dias passaram de 1 milhão e 700 mil para apenas 557 mil. O deputado Reginaldo Lopes, do PT de Minas Gerais, disse que a medida é importante para a população mais carente, que depende de benefícios previdenciários.
7: Já conseguimos diminuir a fila em 76% até o mês de agosto. E agora, no mês de setembro, nós vamos zerar a fila do INSS.
6: A medida provisória que altera o programa criado no ano passado para permitir gratificações como maneira de reduzir as filas de perícias e análises dos benefícios do INSS foi aprovada também pelo Senado e já pode virar lei. Da Rádio Câmara de Brasília, com informações de Antônio Vital, Marcelo Larcher.
3: Justiça.
4: Tião Medeiros, do PP, defende a suspensão do reconhecimento dos estudos de demarcação da terra indígena Tecorá-Guavirá, no oeste do Paraná. Relator da matéria na Comissão de Agricultura, ele afirma que o procedimento da FUNAI desrespeitou o marco temporal adotado pelo Congresso para as demarcações.
5: Tião Medeiros também cita decisões da Justiça que interromperam o processo por falhas nos estudos de identificação da área. De acordo com o parlamentar, a medida fortalece a segurança jurídica e reduz os conflitos na região.
3: Segurança Pública.
4: Uma comissão da Câmara aprovou o aumento de penas para crimes contra idosos. A repórter Paula Bittar acompanhou a votação.
8: A Comissão de Constituição e Justiça da Câmara aprovou um projeto que altera o Código Penal para aumentar as penas para os crimes de lesão corporal, abandono, constrangimento ilegal e estelionato praticados contra pessoas idosas. Pelo texto, em casos de lesão corporal, a pena será de 1 a 3 anos de reclusão, podendo ser aumentada em 1/3 se for

0: qualificada. A pena atual para lesão corporal simples é de 3 meses a 1 ano de detenção. Para o estelionato, o projeto prevê aumento de pena de 1 a 2 terços. A pena poderá ser aplicada em dobro se a vítima tiver 80 anos ou mais. Nos crimes de abandono de incapaz ou constrangimento ilegal, as penas poderão ser aumentadas, respectivamente, pela metade e em 1/3. O constrangimento ilegal ocorre quando alguém, por violência ou grave ameaça, força outra pessoa a fazer o que a lei proíbe ou a deixar de fazer o que a lei permite. Também ocorre quando o autor reduz a capacidade de resistência da vítima. A relatora na comissão, deputada Renilce Nicodemos, do MDB do Pará, disse que a proposta está de acordo com os preceitos constitucionais.
1: Proteger quem construiu a história do nosso país é também defender a dignidade e o respeito que toda pessoa merece. É uma medida importante para combater a violência e os crimes contra essa parcela da população e garantir uma resposta mais firme de quem comete esse tipo de violência. Estamos trabalhando para garantir que nossos idosos tenham seus direitos respeitados e possam viver com mais segurança, dignidade e proteção.
0: O projeto, que aumenta penas para os crimes de lesão corporal, abandono, constrangimento ilegal e estelionato praticados contra pessoas idosas, ainda depende de aprovação pelo plenário da Câmara antes de seguir ao Senado. Da Rádio Câmara, de Brasília, Paula Bittar.
2: Jefferson Campos, do PL de São Paulo, defende proposta que reduz a idade mínima de imputabilidade penal no Brasil. O texto estabelece que jovens entre 12 e 16 anos respondam penalmente por crimes contra a vida, hediondos ou cometidos com violência e grave ameaça.
3: Jefferson Campos entende que a medida busca combater a impunidade e conter o recrutamento de adolescentes por organizações criminosas. Na visão dele, a medida é fundamental para garantir a punição proporcional de crimes graves.
2: Júnior Lourenço, do MDB do Maranhão, quer capacitar profissionais de beleza e estética para identificar sinais de violência contra a mulher. De acordo com o deputado, a ideia é ampliar a rede de apoio e facilitar o acesso das vítimas aos serviços de proteção.
3: Júnior Lourenço explica que o projeto inclui cabeleireiros, manicures, pedicures, depiladores, maquiadores e esteticistas. Eles devem orientar as mulheres sobre canais de denúncia e serviços públicos, além de, com autorização da vítima, acionar os órgãos competentes.
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5: Ciência e tecnologia.
2: A Câmara aprovou o projeto que diminui restrições legais para benefícios concedidos a data centers, resseguradoras e pequenos municípios. O repórter Marcelo Lascher explica as exceções.
6: A Câmara dos Deputados aprovou o projeto que permite que benefícios tributários concedidos a empresas de data centers, resseguradoras e as instituições beneficiadas por Programa Federal de Financiamento de Ações de Combate ao Câncer fiquem fora de restrições impostas pela Lei de Responsabilidade Fiscal em 2026. O projeto permite ainda que municípios de até 65 mil habitantes não precisem comprovar que arrecadam todos os impostos de sua competência para poder receber repasses federais ou estaduais. Essa exigência também é prevista na Lei de Responsabilidade Fiscal. O projeto foi apresentado pelo deputado licenciado José Guimarães, hoje ministro das Relações Institucionais da Presidência da República. A proposta original beneficiava empresas localizadas em áreas de livre comércio e o setor de bens de capital, mas o texto foi alterado pelo relator, deputado Isnaldo Bulhões Júnior, do MDB de Alagoas. O texto final permite que benefícios fiscais concedidos a empresas de data centers, resseguradoras e instituições beneficiadas por Programa Federal de Financiamento de Ações de Combate ao Câncer não precisem ser acompanhados de estimativa de impacto financeiro e orçamentário para entrar em vigor. O projeto também dispensa a obrigação de demonstrar que a renúncia de receita não afetará as metas fiscais ou que será compensado pelo aumento de receita. O relator da proposta, Isnaldo Bulhões Júnior, disse que a medida é especialmente importante para atrair investimentos para o setor de data centers, beneficiado no início do ano pela criação do Regime Especial de Tributação para Serviços de Data Center, o REDATA. Entre outras medidas, o programa suspende a cobrança de tributos federais para a compra de máquinas e equipamentos destinados a centros de processamento de dados. Para Isnaldo Bulhões, o Brasil é um dos países mais procurados por empresas para instalação de centros de processamento de dados.
7: Trata-se de um setor intensivo em investimentos e marcado por elevada competição internacional na escolha da localização de novos empreendimentos em todo o mundo, circunstância que recomenda a existência de um ambiente tributário capaz a favorecer a atração e a realização destes investimentos no Brasil.
6: Mas a exceção das regras da Lei de Responsabilidade Fiscal para municípios com menos de 65 mil habitantes foi criticada pelo deputado Gilson Marques, do Novo de Santa Catarina.
8: Aqui existe uma regra que lá atrás, não estou dizendo que é sensacional e perfeita, mas é a Lei de Responsabilidade Fiscal. Agora, o que esse texto faz? Dizer que não é bem assim, que pode ter uma exceção, que pode ser diferente, que esse ano não precisa ser assim. É inacreditável, eu não sei porque se aprova uma regra e depois diz que essa regra não precisa mais ser respeitada.
6: O projeto que cria exceções na Lei de Responsabilidade Fiscal para municípios com menos de 65 mil habitantes, empresas de data centers, resseguradoras e instituições beneficiadas por Programa Federal de Financiamento de Ações de Combate ao Câncer foi aprovada também pelo Senado e já pode virar lei. Da Rádio Câmara de Brasília, com informações de Antônio Vital, Marcelo Larcher.
9: Saúde.
3: Arthur Oliveira Maia, do União da Bahia, solicita a realização de uma sessão solene em homenagem à pesquisadora Tatiana Lobo Coelho Sampaio, da Universidade Federal do Rio de Janeiro. Ela lidera pesquisas com a polilaminina, uma proteína que pode contribuir para a recuperação de lesões na medula espinhal.
2: Arthur Oliveira Maia destaca que estudos com animais e testes experimentais iniciais em humanos apresentaram resultados promissores na recuperação de movimentos. Segundo o deputado, a pesquisa pode representar um avanço no tratamento de casos graves de paralisia.
9: Consumidor.
3: João Maia, do PP do Rio Grande do Norte, é favorável ao projeto que amplia a proteção de passageiros obrigados a despachar a bagagem de mão durante viagens de avião. De acordo com a matéria, a companhia deverá informar o motivo da exigência sem cobrar valor adicional pelo despacho.
2: A proposta apoiada por João Maia também obriga as empresas aéreas a oferecer canais gratuitos para reclamações sobre o despacho compulsório. O passageiro deverá receber orientações sobre seus direitos em casos de extravio, avaria ou violação da bagagem.
9: Cultura.
3: Projeto reconhece a Irmandade da Boa Morte de Cachoeira no Recôncavo Baiano e sua festa como manifestações da cultura nacional. Alice Portugal, do PCdoB, destaca que a confraria, formada por mulheres negras e descendentes de pessoas escravizadas, é uma das mais antigas tradições religiosas do Brasil.
2: Alice Portugal explica que o grupo surgiu como forma de resistência diante da opressão, garantindo o sustento coletivo e apoio a mulheres negras após a escravidão. A deputada afirma que o reconhecimento nacional pode ampliar o acesso da manifestação a políticas públicas de preservação cultural.
10: A renda delas foi responsável por compra de alforrias, acolhimento de mulheres negras marginalizadas, consolidando-se como importante símbolo, não é, de luta pela liberdade, por dignidade dessas populações escravizadas. Então, esse grupo, que data aproximadamente de 1810, a partir de escravas vindas da África, se consolidou como uma manifestação cultural e todos os anos acontece a festa. Então, nós estamos reconhecendo a Irmandade e a festa como manifestações culturais nacionais.
9: Trabalho.
3: Os deputados aprovaram projetos que aumentam estrutura e reajustam valores de custas da Justiça do Trabalho. A repórter Cibele Comanetti tem outras informações.
11: A Câmara dos Deputados aprovou 3 projetos que trazem mudanças para a Justiça do Trabalho. 2 deles modificam a estrutura, com a criação de novas varas no Rio de Janeiro e de cargos de desembargador em Goiás. E um reajusta os valores das custas da Justiça Trabalhista, que estavam defasados há mais de 20 anos. Esse projeto foi apresentado pelo Tribunal Superior do Trabalho em 2022, com a justificativa de que o último reajuste aconteceu em 2002. O texto aprovado, apresentado pela relatora deputada Soraya Santos, do PL do Rio de Janeiro, estabelece que o menor valor será de R$12,02, o maior de R$2.163 e que as custas judiciais terão reajuste automático anual. A proposta também cria um fundo que receberá o valor das custas e de outras receitas, como o pagamento de inscrições em concursos públicos. O propósito é financiar a modernização tecnológica da Justiça do Trabalho. Outro projeto aprovado transforma 7 cargos vagos de juiz do trabalho substituto em 4 cargos de desembargador, 5 cargos em comissão e 3 funções comissionadas no Tribunal Regional do Trabalho da 18ª Região, em Goiás. Segundo o Tribunal Superior do Trabalho, a mudança não representa custos extras. A proposta foi criticada pela deputada Adriana Ventura, do Novo de São Paulo.
12: Este projeto que faz amplia permanentemente a estrutura do segundo grau de Justiça do Trabalho. Fala que os cargos estão vagos e a gente pensa que está redistribuindo e está transformando, mas na verdade hoje esse dinheiro não sai da caixinha. Outra coisa importante, além dos novos desembargadores, nós temos 8 novos cargos sendo criadas, inclusive funções comissionadas.
11: O terceiro projeto aprovado, em análise há mais de 10 anos, cria 12 varas do trabalho, além dos cargos de juiz, juiz substituto, analistas e cargos de comissão necessários para o funcionamento delas, no Tribunal Regional do Trabalho da Primeira Região, no Rio de Janeiro. Segundo o relator, deputado Marcelo Crivella, do Republicanos do Rio de Janeiro, as novas varas vão ampliar a capacidade de atendimento à população em 9 municípios do Rio. O projeto foi criticado por deputados do Novo e do Missão, com o argumento de que cria novas despesas. Parlamentares da bancada do governo, como a deputada Jandira Fegali, do PCdoB do Rio de Janeiro, defenderam a proposta.
13: A Justiça do Trabalho é uma trincheira de defesa das mulheres e homens que produzem nesse país. Então o TST é importante e essa inovação, como chamaram aqui, a Justiça Eleitoral também não tem nos Estados Unidos, ela é fundamental para nós aqui. Então a gente não pode ter parâmetros de modelos dos outros, nós temos que entender o papel da Justiça do Trabalho no Brasil.
11: Os 3 projetos que aumentam a estrutura e o valor das custas da Justiça do Trabalho seguiram para análise do Senado. Da Rádio Câmara de Brasília, com informações de Antônio Vital, Cibele Comanetti.
2: Eli Borges, do Republicanos do Tocantins, relatou o projeto que amplia de 60 para 120 dias o período de contratação de trabalhadores safristas. Segundo o deputado, a proposta busca reduzir a burocracia e garantir mais segurança, tanto para empregados quanto para empregadores do campo.
14: Então nós ampliamos de 60 para 120 dias, melhoramos a questão da segurança do trabalhador no aspecto dos direitos que ele tem, direitos para garantir que ele faça um trabalho e não tenha seus problemas em algum acidente, etc. Mas também dando para quem emprega mais facilidade, mais segurança e menos burocracia para ele contratar as pessoas em um período que foi ampliado com esta proposta.
3: Eli Borges destaca ainda que o período trabalhado ficará devidamente registrado, o que permite sua contabilização para os direitos do trabalhador. Se aprovado pelas comissões temáticas, o projeto seguirá para análise no Senado.
2: Silvia Cristina, do PP de Rondônia, se manifesta a favor da proposta que prevê a transposição de ex-servidores dos antigos territórios de Rondônia, Roraima e Amapá para os quadros federais. A deputada acredita que a medida faz justiça a quem ajudou a construir esses estados.
15: Essa é uma pauta muito sensível, até porque quem realmente construiu o estado de Rondônia, Roraima e Amapá foram os ex-territorianos, pessoas que chegaram lá quando nada ainda tinha acontecido nesses estados. E hoje é questão de justiça que eles sejam transpostos aos quadros federais. Uma luta, infelizmente, que já acontece há muitos anos, sem dar a devida atenção para que se faça justiça com esses ex-territorianos.
3: Silvia Cristina critica o que chamou de demora na tramitação da proposta e lembra que muitos ex-territorianos morreram sem ter o direito reconhecido. A parlamentar defende que a matéria avance rapidamente até a votação em plenário para garantir dignidade aos servidores.
2: E Andra Moura, do União de Sergipe, propõe criar um piso salarial nacional de R$ 3.400 para conselheiros tutelares, com reajuste anual pelo INPC. O projeto fixa a remuneração mínima em todo o país e garante a inclusão da categoria no PASEP.
3: Na visão de Andra Moura, a medida, além de corrigir as diferenças salariais entre municípios, valoriza o trabalho de proteção a crianças e adolescentes. A deputada entende que garantir condições dignas de remuneração melhora a qualidade dos serviços prestados à população.
2: Termina agora o Jornal Câmara dos Deputados, produzido pela Rádio Câmara, com trabalhos técnicos de Everson Urani e apresentação de Val Monteiro e Luciana Vieira. Uma boa noite para você.
3: A Voz do Brasil volta amanhã. Boa noite.
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0: Em Brasília, pontualmente, 8 horas.
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essa aqui, ó. Prometo que vai ser a última. Essa aqui eu duvido se vocês vão lembrar dessa aqui, eu duvido.

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